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0: Então, por todos os votos de um muito bom dia, neste momento, 9 minutos depois das 9 da manhã, sejam então muito bem-vindos à edição de quarta-feira, 7 de outubro de 2026, das manhãs da Voz de Reguinhos. No ar, como sempre, até às 11 da manhã, no seu rádio, através dos 99.0 FM e através da emissão online em vozderreguinhos.pt.
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0: Olhamos para o tempo que vai fazer no dia de hoje. Segundo o Instituto Português do Mar e da Atmosfera, prevê-se um dia de céu nublado, diminuindo de nebulosidade a partir da tarde. Ainda assim, há previsão de aguaceiros dispersos até meio da tarde, com a possibilidade de trovoada. O vento sopra fraco a moderado, com a neblina ou nevoeiro matinal. Máximas previstas para hoje na região: 26 graus em Reguengos de Monsaraz, 26 também em Évora, Portel, Moura e Beja, 25 em Mourão, 24 em Redondo e Alandroal. São esperados 22 graus na cidade de Porto Alegre. Daqui a pouco no ar a habitual revista de imprensa e hoje é também dia de recebermos o Dr. Fernando Figueiredo no Haja Saúde. Agora recordamos a voz de Carlos Paião na Marcha do Peão das Nicas. É para ouvir agora mesmo na sua rádio.

Oscar Espanhão hoje aqui a ser recordado nas manhãs com a Marcha do Peão das Nicas. 9h14, altura certa para espreitarmos então os principais temas que hoje apresentam os jornais nacionais. Vamos começar então pelo Público, aliás, como de resto fazemos sempre. CGA vai corrigir 3 mil pensões atribuídas entre maio e agosto. Reformados vão receber em média menos 93 euros por mês do que lhes tinha sido comunicado inicialmente. A situação ficou a dever-se a um lapso no cálculo destas pensões, diz a Caixa Geral de Aposentações. Depois, aqui 3 anos, o 7 de outubro não mudou e Israel acelerou o caminho da radicalização. Do Público para o Jornal de Notícias, Ronaldo pede perdão, mas crucifica Jesus. O jogador acusa selecionador de ter faltado à verdade e de não ter respeitado o guião acordado previamente. Atacante admite voltar a vestir a camisola de Portugal, mas recusa ser embaixador do Mundial 2030. Porto registrou 5 vezes mais alojamentos locais do que Lisboa. Portugal tem 112 mil negócios em atividade, a grande maioria nas áreas metropolitanas. Lucros do setor crescem a grande velocidade. É destaque também Israel, que ignora a pressão do mundo 3 anos após o massacre, e estudantes deixam França a ferro e fogo. É também outro dos destaques, com direito a destaque fotográfico também na capa deste jornal. No Correio da Manhã, aluna condenada à prisão por perseguir colega, chegou a publicar fotos falsas da vítima em sites de encontros sexuais. Tribunal Constitucional confirma a pena de 6 anos e 9 meses de cadeia. Depois, o caos em França, com a revolta dos estudantes, 6 mil detidos. A imagem está no Correio da Manhã. Motorista da TVDE, suspeito de violar cliente. Em Albufeira, médico detido por abusar de paciente. E maiores de 60, desconto de 70 euros em vacina contra VSR. No desporto, peço desculpa aos portugueses, aqui com a imagem de Ronaldo. O Correio da Manhã revela carta de CR7 na íntegra. Peguei nas malas e saí. Consequência deste ato deve ser avaliada e punida. Ouvi expressões e uma agressividade de quero, posso e mando. Ainda, a função pública quer aumentos que acompanhem a inflação. O orçamento para 2027 está aqui na capa também deste jornal. Do Correio da Manhã, para o Diário da Notícias, Médio Oriente, 3 anos após o 7 de outubro e em vésperas das eleições, Israel está dividido como antes, e clínica de fertilidade falida, 11 mil euros no banco e dívidas de 1 milhão, só em tratamentos pagos e não prestados, a Ovoncare, cuja insolvência foi declarada a 25 de agosto, deve mais de 332 mil euros. Avançamos para o Jornal de Negócios. Nesta edição de quarta-feira, empresas querem fiscalidade competitiva no próximo orçamento, e o orçamento europeu. Montenegro rejeita pedinchiche e diz que país contribui mais que frugais. Fuso vê Tramagal crescer à boleia dos elétricos. Érico Fernandes, diretor da Fuso Europa, está aqui em destaque também nesta edição. No Económico, destaque para a pressão nos juros franceses, faz soar alarme de contágio na zona euro. Olhamos agora também para os desportivos. Finalmente, começamos, aliás, pela bola. Traz Ronaldo na capa. Ronaldo quer voltar, mas acusa Jesus. CR7 revela notas validadas por ele para selecionador dizer na conferência de imprensa fatídica. Da bola para o Record, também Ronaldo conta tudo. Peço desculpa aos portugueses e aos meus companheiros por ter abandonado o estágio. Estarei disponível para competir e ganhar pela nossa seleção. O selecionador faltou à palavra 2 vezes, a verdade ainda é o mais importante. A conferência de imprensa teve, aliás, a ver com a nossa reunião. Houve uma atitude de quer, posso e mando. Palavras que estão aqui também em destaque nesta edição do Record. No jogo, Ronaldo também, num extenso e explosivo comunicado, Cristiano ataca Jorge Jesus, apresenta a versão do ocorrido, pede desculpa e diz aceitar ser castigado. A verdade de Ronaldo expressa também no jornal O Jogo. Voltamos à informação daqui a pouco para percebermos que outras notícias marcam esta manhã de quarta-feira, 7 de outubro. Agora, 2 vozes juntas nesta canção que se chama Hoje Sei, Luciana Abreu e Micaela.

0: Jorge Guerreiro, e o tema ainda choras por mim a caminho das 9:30 da manhã. É tempo agora de olharmos para a atualidade informativa nacional e internacional. Digo-lhe então que investigadores das Faculdades de Ciências da Universidade do Porto e do Centro de Biologia Molecular e Ambiental da Universidade do Minho desenvolveram um hidrogel com potencial para tratar melanoma. É uma informação que é avançada nesta manhã. Destaque também para o Sindicato dos Médicos do Norte. Apresentaram uma queixa à provedora de justiça contra o novo modelo de escolha das vagas da formação especializada de 2026, pedindo a sua suspensão e o regresso este ano à escolha presencial. Cerca de 95% dos inquiridos no estudo nacional reconhecem os benefícios da vacinação, mas a maioria desconhece as vacinas de adultos integradas no Programa Nacional de Vacinação e as recomendações para a sua faixa etária ou de condição de saúde. Ainda o Primeiro-Ministro Luís Montenegro participa hoje na localidade croata de Split, numa cimeira de líderes do MED-9 em vésperas de Portugal. Portugal assumir a presidência deste grupo informal dos Estados-membros do Sul da União Europeia. Ainda a Assembleia Municipal do Porto aprovou que a cidade receba a regata mundial da Ocean Race até 2040, tendo a Casa da Praia como sede e criando um Museu dos Oceanos, prevendo encargos de 22 milhões de euros. O PS quer que o Governo esclareça se tem mais algum entendimento com o Chega, além do acordo escrito para a lei do arrendamento, tema em relação ao qual os socialistas não se sentiram bem-vindos para as negociações. Lá fora, destaque para a Organização Mundial de Saúde, recomenda que as crianças com menos de 10 anos com obesidade não sejam tratadas com medicamentos para a perda de peso ou cirurgia, defendendo que sejam privilegiadas outras formas de tratamento. Pessoas enlutadas cumpriram um minuto de silêncio em locais no sul de Israel, invadidos pelo Hamas há 3 anos, num ataque que desencadeou uma ampla ofensiva israelita na faixa de Gaza. E a Coreia do Sul conseguiu colocar em órbita 15 novos satélites que viajaram a bordo do foguetão espacial de fabrico nacional Nuri, no seu 5º voo. É o 4º bem-sucedido desde que entrou em funcionamento no ano de 2021. Finalmente, digo-lhe que a Coreia do Norte ameaçou ontem a Coreia do Sul, que fará um contra-ataque tão potente quanto imediato se esta penetrar no seu território, um milímetro que seja. São notícias que marcam a atualidade informativa nacional e internacional nesta quarta-feira, 7 de outubro.
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0: Não haja saúde, que há para ouvir daqui a pouco o doutor Fernando Figueiredo em destaque, para além das respostas às questões enviadas pelos ouvintes. Hoje a planta que vai estar em destaque é o Rui Barbo, é portanto para ouvir daqui a pouco, depois das 9:30 da manhã.
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0: É um dos novos singles de Leandro. Temos vindo a brocar, tocar na voz de Reguinhos este gritar ao mundo, este reggaeton bem português. 26 minutos para as 10. Às quartas-feiras, como sabe, temos por cá sempre o Haja Saúde.
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0: E ao telefone em direto, como sempre, o Dr. Fernando Figueiredo. Doutor, muito bom dia.
2: Então, bom dia para quem escuta.
0: Bem-vindo uma vez mais ao nosso espaço semanal aqui na Voz de Reguengos, em que respondemos às questões enviadas pelos nossos ouvintes, mas não só. Temos também sempre o comentário da semana. Antes, deixe-me só perguntar se está tudo bem consigo.
2: Felizmente, espero consigo que quem nos escuta também as coisas corram de mais defeição.
0: Ora bem. Doutor, então vamos começar com o comentário da semana e hoje, doutor, quer voltar a falar aqui sobre os partos nas ambulâncias, não é?
2: Ora bem, isto é uma vergonha. Não haver coragem política. No mínimo, eu não me acredito que nos centros de saúde, onde às vezes surge o problema, não haja lá no mínimo um enfermeiro e um médico. Mas vamos partir do princípio que não é. Ao menos que os bombeiros, em lugar de arriscarem a fazerem quilómetros, com um nascimento que já começa a estar próximo, e pelo menos já está fortemente identificado, que vai acontecer, não o façam na unidade de saúde mais próxima. Porque esta situação das crianças a nascerem nas estradas, nos caminhos, não tenho dúvidas, mas que mais dia menos dia vai dar para o torto. E vem para o torto. E depois daí é que se vão tomar medidas. É preciso coragem política para fazer determinadas coisas. Por conseguinte, a quem nos está a desgovernar, porque eu não chamo isto de governar, chamo isto de desgovernar, já que não têm capacidade para pagar aos médicos, capacidade, porque médicos não faltam. Eu fiz aqui uma intervenção que deu bem para perceber que não temos falta de médicos e de enfermeiros em Portugal. Já que não têm maneira de resolver, de lhes pagar com dignamente, para os atrair e dar-lhes condições, ao menos que façam, tomem medidas para as emergências. Porque esta situação já ultrapassa tudo o que, uma vez, não quer dizer que não aconselho, mas isto é que continua a ser sistemático. É raro, há semana que não acontece uma coisa destas. Acho que é a altura de pôr fim a uma situação destas, ter coragem política para determinar, quem governa tem que determinar, e que estas situações, no sítio mais próximo, os bombeiros a servirem de parteiros, mas não no carro.
0: Verdade.
2: Já agora que estamos a falar de partos.
0: Sim.
2: Isto está a ser uma vergonha. Pessoas que vêm a Portugal, única e exclusivamente com o objetivo de parir. E depois deixou a conta para os portugueses pagarem. Eu acho que, como por exemplo, na Alemanha, uma mulher que faça uma coisa dessas fica à porta do hospital se não houver dinheiro logo para pôr dinheiro à cabeça. Eu não concordo com isso. Acho que as pessoas devem ser assistidas, mas depois também tem que haver coragem política para os deter e estarem presos até que apareça o dinheiro ou então os seus consulados avancem com o pagamento. Tem que haver legislação neste sentido. Acho muito bem que as pessoas, quando chegam ao hospital, sejam atendidas, independentemente das suas origens. Agora, quando vem na maldade, que estes os casos, depois têm que ser responsabilizados. É preciso vontade política para fazer estas coisas e não se fazer leis só administrativas, que é o caso agora das leis da habitação. O que é aquilo é? São leis únicas e exclusivamente administrativas. Não vejo lá uma palavra que promova e incentive verdadeiramente a construção. Nós não precisamos de canetas, precisamos de colheres de cimento. E aí é que se resolve o assunto. Só se resolve com casas, não é outra conversa. Não é com decretos administrativos disto ou daquilo ou daquilo. Não. Incentivar a construção social. Porque conforme está escrito na lei, os vivendões vão ser também beneficiados. Desses não precisamos para resolver o problema social. Não sou contra a construção deles. Agora, não se vai continuar a favorecer estes para terem dos outros.
0: Muito bem, doutor. Então fica este a seu comentário no arranque do Haja Saúde de hoje. E também nesta edição vamos continuar a dar indicações sobre a mistura de alimentos e que na gíria se fala também de hortaliça. Portanto, doutor, que indicações é que pode dar aos nossos ouvintes nesta semana sobre isto?
2: Ora bem, os chás frescos, praticamente são todas as folhas que nós temos, todos aqueles alimentos que nós consumimos até, na grande maioria, comer crus, alguns cozinhados, e temos a destacar deste grande grupo dos chás frescos, as folhas, as raízes, alguns frutos, por exemplo, bolos, reventos, cereais e leguminosas. Das folhas temos, por exemplo, as couves, as navitas, o grão, a alface, a serralha, os espinafres, todas as ramas que sejam comestíveis, e até, quiçá, algumas vezes folhas. Dos outros vegetais, temos, por exemplo, as cenouras, a mandioca, a batata, o alho, a cebola, a beterraba. Das raízes temos, por exemplo, as cenouras, o rábano, o rabanete, de alguns frutos, podemos chamar-lhe, que estão enquadrados neste tipo de alimentos, que é a abóbora, a berinjela, o pimento, o chuchu e o quiabo. Ora, os bulbos, como por exemplo a cebola e o alho, que são daqueles, praticamente todos os outros alimentos que eu falei, podem ser misturados uns com os outros, não há problema nenhum. Mas aqui os alhos e a cebola, como já falei, o alho francês, temos que ter cuidado com a mistura deles, porque regra geral vão ser incompatíveis com os outros alimentos e entre si. Nunca misturar ácidos, por exemplo, estes legumes que acabei de falar, sobretudo quando são comidos em cru, porque vamos ter aqui uma fermentação que nunca mais acaba. Também misturar açúcares nos sais frescos está errado, bem como lácteos. Também já aqui falei várias vezes, se cozinharmos os alimentos no mesmo meio líquido, mesmo com os ácidos ou os açúcares ou os lácteos, vamos ter um produto final que é uma base. Por isso é que a sopa não faz mal. Regra geral, se os comem sopa ficam sempre bem, porque não obrigam o organismo a produzir uma série de sucos para resolver estas reações químicas que se vão dar no estômago e que a natureza, durante milhares de anos, não nos dava. Quando era a altura das alfaces, comia-se alfaces. Quando era a altura das couves, comiam-se as couves. Quando era a altura das batatas, comiam-se as batatas. E nós andámos a fazer isto milhares de anos. Felizmente temos a dispensa e podemos ter e guardar todos os alimentos. Mas temos que ter muito cuidado. Isto não é para fazer uma grande misturada. Em cru, sobretudo, os vegetais temos que saber misturar. Já aqui falámos, voltámos a falar hoje sobre este grupo e quem tiver dúvidas, ligue-me, eu tenho todo o gosto em ajudar, ou então adquira o livro Saber Comer e Viver a Saber Viver. Todas estas coisas que nós temos andado aqui a falar estão lá bem plasmadas.
0: E tenho a certeza que esse livro já merecia o volume 2, ou não?
2: Não... Agora, ele já por si é muito condensado.
0: É muito completo, digamos assim.
2: É muito condensado e completo. Se eu vou meter lá mais coisas, é pôr já uma grande dor de cabeça para as pessoas.
0: Muito bem. Doutor, então passamos aqui a uma questão de um ouvinte que pede ajuda ao doutor e, se possível, pois há anos que anda com uma tosse seca, já fez inúmeros exames e nada é significativo, é considerado uma pessoa saudável. A única doença que teve foi um volvo, foi operado há mais de 10 anos. Que ajuda é que pode dar este ouvinte?
2: Ora bem, segundo a medicina ayurvédica, o intestino e os pulmões estão interligados. Quando há problemas nuns, podem surgir problemas noutros. E a grande regra é que as pessoas que têm obstipação possam ter problemas pulmonares. São centenas de casos que me apareceram ao longo da minha vida, pessoas que têm exames do pulmão limpinhos e andam com problemas de tosses, falta de ar, enfim, de uma série de situações. E o problema está no intestino. Ora, o nosso ouvinte teve um Volvo. Se teve um Volvo, dá bem para perceber que o problema que está aqui é no intestino. O Volvo é uma espécie de um nó que o intestino dá, normalmente, ou porque o intestino é muito comprido, que é raro acontecer esta situação e haver esta situação, mas acontece muito frequentemente com a pessoa que está vários dias sem evacuar. Ora, se teve um Volvo, provavelmente o seu intestino tem problemas. Ou aquilo que faz muitas vezes evacuar, que é também a vesícula. Ora, acho que temos que procurar onde é que está o problema, que eu não tenho quase dúvidas nenhumas por aquilo que ele diz, está relacionado com o seu tubo digestivo. E que depois vai-se refletir no pulmão. E por conseguinte deve ser por aqui. Mas já agora, vamos ser um pouco mais completos, porque muita gente nos está a ouvir e que tem problemas desta natureza e que anda às vezes anos sem encontrar uma solução. A coluna vertebral também pode ser responsável por esta situação. É porque assim, na D2 e na D3 das dorsais, se houver um problema, que haja compressão dos nervos que saem para o pulmão, que saem dali, haver aqui também interferências. Dá para perceber que este assunto é complexo. Acho que não lhe fará mal nenhum, experimente já, por cataplasma de argila no intestino. Se tem prisão de ventre, temos que pensar em tratar. Ponha porque ou por cataplasma de argila no intestino vai evitar as inflamações que lá se estejam a dar. E depois que melhorar o pulmão, já sabe, é da tripa. Não tem nada que saber. Se começar a melhorar ou pôr as cataplasmas de argila. Se tiver prisão de ventre, ligue-me, porque há uma série de plantas que em conjunto dão para fazer uma infusão, um chá, e que resolvem os problemas de obstipação. Muita gente desconhece, infelizmente, que o nosso intestino, para estar a funcionar, que nem o relógio, deve evacuar tantas vezes quantas comemos, e 20 minutos após acabarmos a refeição. Não é como eu vou na areia, à casa de banho. É fazer uma refeição. E uma pessoa que não evacua pelo menos uma vez ao dia tem obstipação, garantidamente, e por conseguinte a prisão de ventre é a mesinha das doenças todas.
0: Muito bem, doutor, e relembramos o número, caso alguém queira contactar o doutor Fernando Figueiredo, 211-511-060, repito, 211-511-060, é o número direto ao doutor Fernando Figueiredo. Então qualquer questão pode ser também endereçada para a rádio, nós depois iremos enviar para o doutor e, obviamente, essa resposta irá surgir num dos nossos programas. Ora, agora a planta escolhida para esta semana é o Rui Barbo. Tem um nome original. O que é que nos pode dizer sobre esta planta, doutor?
2: Ora bem, planta de origem asiática, como a grande maioria, todas elas, sobretudo da parte sul da Ásia, onde dizia-se que havia ali o jardim do Éden, porque muitos dos alimentos que nós temos, que consumimos hoje em dia toda a Europa e todo o mundo, dali vieram uma grande quantidade. As folhas do Rui Barbo também são comestíveis, sobretudo em sopa. Este rizoma pode ser encontrado no mercado inteiro ou em pó. Normalmente só tem acesso a esta planta porque não aparece, infelizmente não aparece no mercado de folhas, consistente até com as hastes do Rui Barbo pode-se fazer uma marmelada que também é bastante agradável. Este produto tem propriedades adstringentes, tem propriedades estomáticas, tem propriedades também de tonificantes. Por conseguinte, é ótimo para descongestionar o fígado, purificar o sangue. E para terminar, vou dizer que comendo regularmente esta planta, ajuda a prevenir e a tratar a colesterol, triglicerídeos e diabetes.
0: Portanto, parece-me mais uma boa planta, não é? Muito completa.
2: É, nós através dos alimentos podemos encontrar melhor qualidade de vida. temos que escolher, consoante os nossos problemas, aqueles que são mais benéficos para uma situação ou outra, e ajudar através de um comendo, ou seja, não é preciso estar a tomar medicamentos, comendo, melhorarmos a saúde.
0: Muito bem. Doutor, estamos praticamente no final do Haja Saúde desta quarta-feira, 7 de outubro. Alguma nota final no programa de hoje?
2: Estamos no final do, podemos dizer, do tempo quente. Daqui para a frente vão começar a aparecer surpresas térmicas. Sobretudo as pessoas que já disse aqui a semana passada, e volto a repetir, porque há muita gente que infelizmente não nos ouviu, e é assim mesmo. E para aqueles que nos estão a ouvir, eu chamo-lhes a atenção, que se saírem já da parte da manhã, assim um bocadinho mais, para a altura em que o clima está mais ou menos, não se esqueçam de levar um casaco, porque à noite vai-vos fazer falta de certeza absoluta. Estão na altura, é no cair da folha, e no rebentar da folha, que as gripes e as constipações e as renites aparecem. Consinto tudo quanto possa ser feito para evitar e prevenir, é de o fazer.
0: Muito bem, fica esse conselho ao nosso auditório. Doutor, então resta-me agradecer todos estes seus conselhos, a ajuda que deu aos nossos ouvintes, também na resposta de questões. Para a semana cá estaremos com mais um espaço, sempre à quarta, depois das 9:30 da manhã, e por isso desejo-lhe a continuação de uma excelente semana de trabalho.
2: Obrigado. Igualmente, como já estamos próximo de fim de semana, bom fim de semana, que a semana já vai a mais de meio. Foi um prazer estar consigo, os nossos ouvintes, e boa disposição.
0: Muito obrigado. Para si também, doutor. Até para a semana. Bom dia. Doutor Fernando Figueiredo, connosco às quartas-feiras, sempre depois das 9:30 da manhã, aqui no Haja Saúde.
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0: Às 10 temos síntese informativa, vamos olhar para os principais destaques. Os serviços municipais de Reguengos de Monsaraz realizaram trabalhos de manutenção dos algerosas e reforçaram a impermeabilização nas coberturas da Unidade de Saúde Familiar. No passado sábado, o Salão Nobre dos Espaços do Conselho em Reguengos acolheu a apresentação da Academia 360 aos clubes e associações do Conselho, e uma mulher de 64 anos morreu ontem na sequência de um atropelamento por um caminhão na Nacional 4, junto à zona industrial de Argos, no Conselho de Estremoz. O Programa Regional Alentejo 2030 tem aberto o aviso do concurso Meios Materiais para a Proteção Civil e Gestão Integrada de Riscos, e a ANA Aeroportos de Portugal vai investir 3 milhões de euros no Terminal Civil de Beja entre 2026 e 2028. Finalmente, Câmara Municipal de Vidigueira, em parceria com a Junta de Freguesia de Vila de Frades e com o apoio da Associação Materiais para a Proteção Civil e Gestão Integrada de Riscos, e a ANA Aeroportos de Portugal vai investir 3 milhões de euros no Terminal Civil de Beja entre 2026 e 2028. Finalmente, Câmara Municipal

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5: Quarta-feira, 7 de outubro, um dia com céu muito nublado, diminuindo de nubosidade a partir da tarde. Há previsão de aguaceiros dispersos até meio da tarde, que podem ser acompanhados da trovoada, vento fraca, moderado e neblina ou nevoeiro matinal no interior do país. Olhamos para as máximas da região. Reguengos hoje deverá chegar aos 26 graus, 26 é a máxima prevista também para Évora, Portel, Moura e Beja, 25 em Mourão, 24 em Redondo e Alandroal, 22 graus é a máxima prevista para Porto Alegre.
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5: Síntese informativa das 10 da manhã, uma vez mais, muito bom dia. Os serviços municipais de Reguengos de Monsaraz realizaram trabalhos de manutenção dos algerozes e reforçaram a impermeabilização nas coberturas da Unidade da Saúde Familiar de Reguengos de Monsaraz. O objetivo é que o edifício esteja mais preparado para a época de chuvas e garanta a profissionais de saúde e utentes uma melhor qualidade de vivência do espaço. Segundo a autarquia, os investimentos nos edifícios municipais continuarão a ser uma das prioridades cumpridas o planeamento de infraestruturação e manutenção do edificado municipal. No passado sábado, o Salão Nobre dos Espaços do Conselho acolheu a apresentação da Academia 360 aos clubes e associações do Conselho. A sessão contou com as intervenções do vice-presidente da Câmara Municipal, Francisco Grilo, e do coordenador da iniciativa, Hélder Santos. O projeto da Academia de Formação Desportiva de 360 tem como principal objetivo o desenvolvimento global e integrado dos jovens atletas da formação de todas as modalidades desportivas e culturais desenvolvidas no Conselho. Uma mulher de 64 anos morreu ontem na sequência de um atropelamento por um caminhão na Estrada Nacional 4, junto à Zona Industrial de Arcos, no Conselho de Estremoz. O alerta para o acidente foi dado às 15 horas e 58 minutos, tendo a mulher sido transportada em estado grave para o Serviço de Urgência Básica do Centro de Saúde de Estremoz. A mulher acabou por morrer no local. O Programa Regional Alentejo 2030 tem aberto o aviso de concurso meios materiais para a proteção civil e gestão integrada de riscos. O mesmo é destinado a apoiar investimentos que contribuam para o reforço da resiliência territorial e para a melhoria da capacidade de resposta a fenómenos extremos associados às alterações climáticas. O aviso dispõe de uma dotação indicativa de 3.581.000 euros, cofinanciada pelo Fundo Europeu de Desenvolvimento Regional, com uma taxa máxima de apoio de 85%. A ANA Aeroportos de Portugal vai investir 3 milhões de euros no Terminal Civil de Beja entre 2026 e 2028. Este valor integra um valor de total de 687 milhões de euros que a ANA prevê aplicar nos 10 aeroportos que gera durante o triênio. Com um aumento progressivo dos montantes, ou seja, 165 milhões em 2026, 215 milhões em 2027 e 307 milhões em 2028. O valor destinado a Beja surge no momento em que a infraestrutura tem vindo a reforçar a sua utilização, nomeadamente através de operações de passageiros, carga e voos de caráter sazonal. Finalmente, digo-lhe que a Câmara Municipal de Vidigueira, em parceria com a Junta de Freguesia de Vila de Frades e com o apoio da Associação de Atletismo de Beja, vai organizar no próximo dia 1 de dezembro, pelas 10 horas, o Trilho do Vinho de Talha. É a 7ª edição da subida da Ermida de Santo António. Os percursos competitivos são o trail de sprint de 20 km e o mini trail de 10 km. A caminhada tem 5 ou 10 km. Trata-se de um percurso com uma dificuldade média-alta, embrenhado na natureza e numa paisagem com beleza ímpar. No final, os participantes poderão degustar a gastronomia tradicional e as inscrições decorrem na plataforma acorrer.pt até ao dia 25 de novembro.
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5: No próximo sábado, a poesia, a música e a palavra encontram-se em palco com Sandra Celas e Nuno Pereira, num espetáculo intimista que cruza diferentes poetas, tempos e lugares. Entre a interpretação, o canto e a música, palavra decantada propõe uma viagem poética e sonora, onde cada espetáculo ganha uma dimensão única através do diálogo e do improviso. Vai ser no Jardim da Biblioteca Municipal de Reguengos de Monsaraz, a partir das 21 horas, no próximo sábado, com Sandra Celas, voz e interpretação, e Nuno Pereira, música e multi-instrumentista. Esta é uma iniciativa que integra a programação Outono Culturarte 2026.
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5: 8 minutos depois das 10 da manhã.
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5: Já cá estou para a segunda hora das manhãs, emissão de quarta-feira, 7 de outubro. Espero que se sinta bem desse lado. Ligar também aos 99.0 FM ou à emissão online em vozderreguengos.pt. Ora, abrimos com um tema já velhinho, Anzol, com os Rádio Macau. Tenha um bom dia, deixe-se ficar por aí.

0: hoje, sétima legião a passarem por cá com este Por Quem Não Esqueci. Agora, 15 minutos depois das 10, é a altura certa para espreitarmos o que ficou registado na história neste mesmo dia 7 de outubro. Fica a saber que no ano de 1919 era fundada a KPLM, a companhia aérea neerlandesa, que se tornaria numa das mais antigas companhias aéreas ainda em operação sob a sua designação original. Neste dia também, na Segunda Guerra Mundial, a Alemanha invadia a Roménia, ocupando zonas estratégicas e reforçando o controlo do eixo sobre os Balcãs. Acontecia em 1940. Já em 49 é proclamada a República Democrática Alemã, na zona de ocupação soviética da Alemanha. E também neste dia, Omã tornava-se o membro das Nações Unidas no ano de 1971. Neste dia também, em 2001, os Estados Unidos iniciavam a Operação Enduring Freedom no Afeganistão, em resposta aos atentados de 11 de setembro. E a crise financeira internacional, em 2008, agravava-se após grandes quedas nos mercados bolsistas mundiais. A título de curiosidade, Vladimir Putin, político russo, está hoje de parabéns, nasceu em 1952 e está de parabéns também, nascida em 1967, neste dia 7 de outubro, a cantora Toni Braxton, cantora e compositora norte-americana. Alguns dos factos registados na história neste dia 7 de outubro.
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0: 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São 10h17, voltamos à música agora com o bom ritmo de Cláudia Caramelo.

Uma das canções mais conhecidas deste percurso da Cláudia Caramelo chama-se Festa da Boa. Ora, logo na hora do artista, depois das 15 horas, vamos receber mais um convidado em antena. Chama-se Daniel Fernandes. Apresenta-nos o seu mais recente trabalho, A IA Vai Ajudar. Aliás, uma canção que ontem tivemos a oportunidade também de aqui lhe apresentar na voz de Reguengos. Caso não tenha ouvido, vai poder escutar agora mesmo esse novo single. Daniel Fernandes, à conversa comigo depois das 15 horas, aqui na Voz de Reguengos. É, portanto, uma entrevista que não deve perder-se.

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1: Quero essa mulher é o nome desta canção que ouvimos pela voz de Rui Bandeira. Praticamente 10:30 da manhã. Deixe-me dar-me aqui uma sugestão. Outubro Rosa é uma iniciativa da Liga Portuguesa contra o Cancro e por isso mesmo está a ser organizada uma caminhada de sensibilização em Reguengos de Monsaraz. Vai ser no Parque da Cidade no dia 18 de outubro a partir das 9:30 da manhã. Às 8, entrega de kits na sede da delegação no quartel dos bombeiros voluntários. Depois, às 9 horas, exercícios de aquecimento no Parque da Cidade. Início do passeio às 9:30, 10:30 brunch no Jardim da Biblioteca Municipal e descomplicar o cancro às 11 horas. Às 3 haverá um almoço. Quanto ao percurso desta mesma caminhada é o seguinte: Parque da Cidade, Praça da Liberdade, Praça de Santo António, Estrada do Atlântico, Rua 1º de Maio, Rua Dr. Francisco Salgião, Jardim da Biblioteca Nacional. As recomendações são as seguintes: uso de calçado adequado, confortável para caminhar, chapéu e protetor solar. A inscrição são 8 rosas, é portanto o donativo mínimo. O kit inclui t-shirt, água, brunch, mais almoço e seguro incluído. Locais para se inscrever, nomeadamente a florista Sandra Cardoso. Para mais informações, ligo 910-112-630 ou tem também ao seu dispor o e-mail delegaçãoreguengos@ligacontraocancro.pt.
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0: Vozes do Fado, Joana Amendoeira, o que é que eu digo à saudade, atrás também esse novo tema de Tânia Pataco, Apenas Uma Vida com Quem. De resto, aliás, conversámos há bem poucos dias aqui na Voz de Reguengos. Já estamos a 20 minutos das 11, tempo agora para conferir as ocorrências registadas nas últimas horas.
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2: Muito bom dia, senhores ouvintes. Fala-vos o Sargento-Chefe Hugo Chaveiro da SAL, situação do Comando Territorial da Guarda Nacional Republicana em Évora, para vos informar acerca da atividade operacional desenvolvida no dia 6 de outubro de 2026. Na área de responsabilidade deste comando, ocorreram 6 acidentes de viação, sendo 2 colisões, 2 despistes e 2 atropelamentos, dos quais temos a lamentar uma vítima mortal e 2 feridos leves. No âmbito da criminalidade foram registadas 8 ocorrências, sendo 7 crimes contra as pessoas e 1 crime contra a vida e sociedade. No âmbito do contorno nacional registámos 88 infrações relativas à legislação rodoviária, 2 infrações relativas à legislação policial e 2 infrações relativas à legislação ambiental. Mantemos as operações direcionadas à prevenção da floresta e da vida selvagem, Operação Censos Sénior 2026, Operação para a necessidade de adoção de comportamentos de autoproteção no seio escolar, Operação de prevenção de furtos, tráfico e vicinção de veículos automóveis, Operação de fiscalização de trânsito, coincidência, condução fazendo uso de telemóvel e Operação Prevenção de Desaparecimentos. Por hoje é tudo. A sala de situação do Comando Territorial de Évora, instante efetivo desta unidade, desejo a todos vós um ótimo dia.
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0: Informação que nos chega sempre da sala de situação do Comando Territorial de Évora da Guarda Nacional Republicana.
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0: E agora os sons que se fazem por Reguengos de

Os amigos do Godiana com o tema Reguengos de Monsaraz, atrás também o Zal Candy com a águia que vai tão alto, voas tão alto, vamos também partindo para o final desta edição das manhãs da Voz de Reguengos. Não se esqueça que depois das 11, no ar vamos ter mais uma edição de discos pedidos e depois do meio-dia temos também a edição por mensagem. Caso queira enviar a sua, já sabe que o pode fazer via Facebook, via SMS ou WhatsApp para 961 734 481.

0: Primeiro escutámos Luís Fialho nesse seu mais recente single, chama-se Sou Mais Teu Do Que Meu, e agora também Rosa de Santana com os Relíquia a terminar então esta edição de hoje das Manhãs da Voz de Reguengos. Daqui a pouco vamos ter Discos Dizes na sua rádio, participe, até já!
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2: E cá estou consigo para mais uma edição de Discos Pedidos, que fica no ar como sempre até ao meio-dia. Estamos, obviamente, a contar com a sua participação através do 266-502-766, que fica disponível a partir de agora. 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
2: Lembro que para participar deverá dizer a frase habitual, ou seja, Instituto Ótico de Reguengos, o seu ótico de família. Partimos para a primeira participação desta manhã, que é do nosso ouvinte Francisco, ligar de Aldeias de Montoito. Muito bom dia.
6: Olá, sou João Ferreira, bom dia.
2: Como é que está? Tudo bem?
6: Está bonitinho, tudo bem.
2: Sim, senhor. Então, como sempre, vamos querer saber qual é a frase.
6: Instituto Ótico de Reguengos, o seu ótico de família.
2: Voltamos hoje a ouvir a Rosinha, não é?
6: É, neste excelente tema, eu adoro a maminha.
2: E vamos dedicar.
6: Vamos dedicar ao amigo José Manuel Paga de Aldeias de Montoito, o amigo José Rainho de Montoito, depois o Joaquimzinho Burrical das Aldeias, para a gerência da Sociedade de Aldeias de Montoito, para a menina Rosalina, para a menina Sofia e para o senhor Pedro Felisberto, para o amigo Francisco Cabral, para o amigo Zé da Oz e para a Conceição Aires e seu marido António Aires, para o carpinteiro Manuel Guerreiro da Aldeia de Montoito, para o Nuno Coelho e para o amigo Rochinol e para a menina Marisa, para o José Patinha e para a sua esposa Gertrudes, para o amigo Sérgio Mónica e para a prima Jocelina, para o amigo João Rosa da Aldeia de Montoito e sua esposa Carla Canelas, para o grupo da Morgada e para a menina Paulinha Caeiro, para as meninas do lado de Montoito e para a Maria José de Arguém e o seu gatinho Gabriel. Está tudo.
2: Muito bem, fica dedicado ao Francisco. Continuação de uma ótima quarta-feira.
6: Igualmente, Sr. Ferreira, até amanhã.
2: Até amanhã, bom dia. Vamos então ouvir esse tema que é aqui trazido pela Rosinha, ela que abre uma vez mais esta hora de emissão. Até perto do meio-dia, aguarda a sua chamada pelo número habitual 266-502-766.
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0: depois de ouvirmos a Rosinha, na abertura desta edição de Discos Pedidos, ficamos em Reguengos Monsaraz com o Becas e companhia. Muito bom dia.
1: Olá, Sr. Ferreira, bom dia.
0: Como é que estão hoje?
1: Por aqui está tudo muito bom, é?
0: Sempre com muita energia, não é?
1: Ah, até com muita inspiração. É pá, tu falaste barulho, mas agora fomos apanhados aqui na curva.
0: Ou seja, foi quando tentaram chamada, não é?
1: Ah, exatamente.
0: E, portanto, estão a percorrer hoje o concelho de Reguengos novamente.
1: Hoje ando aqui, aqui com o Manuel Mestre, andamos ao vivo.
0: Ah, muito bem. Sim, senhor.
1: Amanhã vou estar aqui outra vez.
0: Outra vez?
1: Outra passa às férias e tira trabalho de ser parada.
0: Portanto, vai ser quase uma semana toda no concelho de Reguengos.
1: É, é isso.
0: Sim, senhor.
1: Ora bem, mas que tudo faz muito sorte com o meu.
0: Exatamente, essa é a frase.
1: Pronto. Ora bem, vamos ouvir um grupo coral de Portela, é isso?
0: Eu ouvi o passarinho, não é?
1: Ouvi o passarinho. Pronto. Quer dizer, bom dia. Bom dia.
0: Bom dia.
1: Já chega.
0: Só tenho direito ao bom dia.
1: E já chega.
0: E já chega.
1: Já não é mau. Ora bem, e então vou fazer aqui mais uma parte.
0: Sim.
1: Parabéns para quem faz anos hoje, não sei. Eu ainda não vi aqui na minha direção, tanta coisa.
0: Por enquanto não temos ninguém registado.
1: Pronto, ok. Quer uma chama-se como? Já não me lembro. Zé! Ora, Zé Mestre. E você pergunta, quem é o Zé Mestre?
0: Quem é o Zé Mestre?
1: É o tocador da banda filarmónica, é isso que se diz, de Portel.
0: Portel.
1: Gosto mesmo a falar bem. Espera.
0: Muito bem, não está aí a ouvir.
1: Não sei, mas pode alguém estar a ouvir da banda, né?
0: Poderá estar, poderá estar.
1: Ora está. Até o regente estrangeiro, né, o Sr. Ferreira?
0: Sim, senhor, é verdade.
1: Por isso, vai para o Zé Mestre, foi para toda a rapaziada da banda, né? Eu ando aqui com o Manuel Mestre, que é irmão.
0: Exatamente, muito bem.
1: Pelo menos a mãe diz que é.
0: Então vamos ouvir o grupo coral.
1: Escuta, pois vamos ouvir o grupo coral. E vai para toda a gente que esteja na escuta, Sr. Ferreira, tudo a correr bem. E até amanhã, se vocês quiserem.
0: Sim, senhor, então continuação de um bom trabalho, boa viagem para vocês.
1: Obrigado, Sr. Ferreira. Até amanhã.
0: Até amanhã. Um abraço. O Becas e companhia participarem nesta edição de Discos Pedidos e vamos lá ouvir então os cantares regionais de Portel e ouvir o passarinho.

0: E assim ouvimos os cantares regionais de Bordel com o Passarinho. Vamos avançando nesta edição da manhã de Discos Pedidos. E agora conversamos com o nosso ouvinte habitual também, o Feliciano. Muito bom dia.
1: Oh, Sr. João, muito bom dia.
0: Então, como é que está hoje?
1: Oh, Sr. João, aqui todo mundo está bem, Sr. João.
0: Sim, senhor, sempre nas fuzeiras, não é?
1: Sempre, aqui nas fuzeiras, Sr. João.
0: Muito bem.
1: Aqui a derrubar outra vez a redondinha.
0: Exatamente, a tomar conta delas.
1: Tomar conta delas, tem tudo gente que ela derrubada, Sr. João.
0: E será que ainda falta muito?
1: Oh, Sr. João, temos para aí quase e meio.
0: A meio, já não é mau.
1: Quase. Já não está bem nem meio, mas está quase.
0: Como diria alguém...
1: A primeira volta, pois ainda falta a segunda.
0: Pois, como diria alguém, já não falta tudo, não é?
1: Já não, já faltou mais, Sr. João.
0: Claro.
1: Mas é verdade.
0: Sim, senhor.
1: A pouco e pouco vai, não.
0: Exatamente, devagarinho. Então,
1: aqui vamos... parado.
0: Agora está parado.
1: Agora estou parado.
0: Pois.
1: Exatamente, Sr.
0: João. Então vamos à frase...
1: Ora, Instituto de Reguengos ou de Família.
0: E, portanto, hoje, quem vamos ouvir?
1: Ora, Xana Gomes, onde andará você?
0: Exato.
1: Estará assim?
0: É, exatamente, é está correto. Correto. Vamos então à dedicatória?
1: Ora, vamos dedicar para a Felícia, para a Tonica, para a Manela Bili, para o Eduardo, para o António Veríssimo, o António Calado, o Toy, o Bruno, o Fábio, o André, o pessoal aqui das Fuzeiras, Luís Maximino, Zé da Horta, Francisco Laço, Beca Show Agostinho, o Joaquim Elias, Moral Rosado, Dona Conceição, Dona Flávia, Dona Tina, Dona Alexandra, Dona Rosarinho, para as senhoras da Azeruja, para o Sr. João e sua família, e com um abraço e até amanhã, se Deus quiser, Sr. João.
0: Muito bem, fica então dedicado. Feliciano, um abraço para si também, continuação de um ótimo dia de trabalho.
1: Igualmente para o meu amigo João, até amanhã e um abraço.
0: Um abraço, obrigado. Bom dia. O Feliciano a participar e a pedir então a Xana Gomes, exatamente, digo bem. 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

0: E assim escutámos a voz de Jana Gomes. Seguimos agora ao encontro do André. Vamos de novo até às Vozeiras. André, muito bom dia.
1: Bom dia, professor, como é que está?
0: Tudo bem, e consigo? Bem disposto?
1: Está bem, sempre bem disposto, graças a Deus.
0: Isso é que é preciso. André, então vamos lá saber qual é a frase?
1: Instituto Ótico de Reguinhos, Ótico de Família.
0: Muito bem, quem vamos ouvir?
1: Então vamos ouvir aí a Rosa Albardeira.
0: Portanto, com António Zambuz, Buba Espinho e Luís Trigacheiro.
1: Exatamente.
0: Muito bem.
1: E dedicamos a todos os ouvintes e postos aí na rádio com um bom dia para todos.
0: Ora bem, pronto, fica então dedicado. André, espero que por aí tudo possa continuar a correr bem.
1: Obrigado, São João, e aí também, espero eu.
0: Muito obrigado, um abraço.
1: Até à próxima, obrigado.
0: Até à próxima, bom dia. Vamos então ouvir aqui a Rosa Albardeira com estas vozes bem alentejanas.

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1: Música trazida por estas vozes do Alentejo e neste momento a linha estava disponível. Já vamos saber quem está do outro lado. Entretanto, lembramos o patrocínio que temos nesta hora.
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1: E agora sim, voltamos então ao nosso telefone. Temos por cá o António Pires. Muito bom dia.
2: Bom dia.
1: Ainda cá está?
2: Ainda, agora aguento-se.
1: Aguento-se aí um bocadinho, sim senhor. Como é que está o António?
2: Tudo bem.
1: Mais um dia de trabalho, não é?
2: É verdade, tem que ser.
1: Sim senhor. Vamos então saber qual é a frase de participação.
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1: Vamos ouvir música do Brasil?
2: Vamos ouvir aí Paula Fernandes e com o Pássaro de Fogo.
1: Exato. Para dedicar?
2: Para dedicar-me aqui aos colegas de trabalho, a todo o pessoal, dedicar aqui para a Maria, para a minha irmã, para a Flávia, depois a Cid Vivo, depois aqui a Lias, para a Dona Conceição, para a Dona Manuela Marques, para a Dona Maria de Arguengos, para o Zé da Horta, para o Beca, para o Feliciano, para o Daniel Calvino, para o Francisco Guerreiro, para a Dona Nevita, para a Dona Rosarinho, para vocês aí na rádio, com este nosso ouvinte aí, com um bom dia para todos.
1: Muito bem, fica então dedicado. Desejamos também ao António que possa ter um ótimo dia de trabalho, está bem?
2: Obrigado, igualmente também, professor João.
1: Muito obrigado, um abraço e até amanhã.
2: Até amanhã.
1: Bom dia. Vamos então ouvir esse tema da Paula Fernandes, esse Pássaro de Fogo.

0: Os sons da Paula Fernandes, num dos temas mais conhecidos, Pássaro de Fogo. E seguimos em frente na edição da Manhã dos Discos Pedidos. Agora ficamos em Arreguengos de Monsaraz com a Fátima Henriques. Muito bom dia.
1: Bom dia, João.
0: Olá, Fátima, como está?
1: Ora, cá estamos sempre aqui para casa com o marido.
0: Muito bem, e sempre ouvir-lhe.
1: Sempre acompanhada, eu costumo dizer.
0: E sempre acompanhada da rádio também, não é?
1: É mesmo, é mesmo.
0: Muito bem. Então vamos à nossa habitual frase.
1: Este te dote, quem é você, de família?
0: Hoje quem vamos ouvir?
1: A banda Lusa, deixa lhe dar.
0: Exato. Vamos dedicar, portanto, esse tema?
1: Ó, João, vou dedicar ao João e à família e todos os participantes do Guitim da Nova Salada. Para quem gostar da música, para toda a gente. Mas fica assim.
0: Fica todo o auditório incluído, não é?
1: Fica todo, tudo.
0: Claro.
1: Quem
0: muito
1: gostar,
0: bem.
1: Quem não gostar, olha. Paciência.
0: Paciência. Fátima, resta-me então agradecer a sua participação.
1: Obrigado. Até
0: obrigado
1: amanhã.
0: E até amanhã.
1: Até amanhã, obrigado.
0: Bom dia. Estamos a 25 minutos do meio-dia. Vamos em frente então com a música e para ouvirmos agora a banda Lusa com Adeus Solidão.

0: Os Bandalusa com a sua versão deste Adeus Solidão. Vamos caminhando nesta edição de Discos Pedidos e agora conversamos com a Marília. Muito bom dia.
1: Bom dia, João Ferreira, e bom dia a todos os ouvintes. Hoje, neste momento, temos sol.
0: Pois, exatamente, eu estava aqui a espreitar pela janela do estúdio e ele parece que quer aparecer, não é?
1: Sim, sim, hoje, agora de manhã temos, vamos ver de tarde.
0: Pois, porque isto agora anda tudo muito incerto, não é?
1: Ah, o tempo agora já anda tudo mudado, João.
0: Pois, isso também é verdade. Isso também é verdade. Quanto mais o tempo, não é?
1: Quanto mais o tempo, é verdade.
0: Sim, senhora. Bom, então vamos à nossa frase, Marília.
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0: E quem vamos escutar hoje?
1: Portanto, vamos escutar hoje um artista que é bem conhecido, que tem uma voz lindíssima e não canta. Quem será? Agora, tem uma voz linda e não canta,
0: e não, agora tipo me reconsigo, tem uma voz lindíssima e não canta, não é?
1: Portanto é o João Ferreira.
0: Sim, senhora, o senhor não quer mais amar, não é?
1: Sim, sim.
0: Muito bem.
1: Mas isto é só língua.
0: Então vamos dedicar a música.
1: Vamos dedicar aos meus três netinhos, que são meus amorzinhos, com um grande beijinho para eles, aos meus dois filhinhos, ao meu marido que deve andar na escuta, e à nossa amiga Rosarinho, com um grande beijinho para ela. À Nevita, não sei se ela está a ouvir, um grande beijinho. Temos saudades de ouvir. Ao Francisco Queiro, que é o filho, o 610.
0: Pois, como é conhecido, não é?
1: Ao nosso Bequinhas, que hoje anda cá na cidade de Arguengos.
0: Sim.
1: Se calhar já bebeu o café.
0: Pois, isso já não sei.
1: A esta hora já devia ter bebido o café. Já pois. Não o pago.
0: Exatamente.
1: Vamos dedicar ao André, que eu nunca pensei que ele não agradecesse à gente. Porque eu ontem falei no bolo, mas eu não queria o bolo todo. Eu só queria uma fatia de bolo e ofereci-lhe o licor. Mas ele não disse nada hoje.
0: Ou esqueceu-se, ou sequer não ouviu, não é?
1: Pois, podia não ter ouvido, não é?
0: Exatamente.
1: Vamos dedicar à nossa Ana Maria, à Jacinta, à Clarinha. Vamos dedicar à Bete, à Maria Custódia, à Manuela Cambaio, à nossa Conceição Ares. Olha, e fica por aqui porque há muita gente. Desculpem-me, mas é assim.
0: Pronto,
1: nada
0: muito bem.
1: Nada aqui, nada, sou Francisquinha.
0: Fica então dedicado, Marília.
1: Obrigada, João. E dá-me um beijinho para a sua casa e o maior para a sua mãe.
0: Muito obrigado. Um beijinho para si também, Marília.
1: Obrigada,
0: até amanhã.
1: João. Bom dia. Até amanhã.
0: Obrigado, bom dia. Vamos então ouvir esse Não Quer Mais Amar. Ainda há tempo para mais uma participação. 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

0: E depois deste Não Quero Mais Amar, vamos para mais uma participação. E agora é tempo de irmos até Vendinha conversar com a nossa ouvinte Rosarinho. Muito bom dia.
1: Bom dia, João.
0: Bom dia, Rosarinho. Como está?
1: Tudo bem, bom dia, João.
0: Cá estamos, não é? Mais uma manhã convosco.
1: É verdade.
0: Pois é.
1: Venham muitas manhãs.
0: Venham muitas, não é? Para que possamos estar aqui juntos, não é?
1: Tal e qual.
0: Ora bem, Rosarinha, então vamos saber qual é a frase?
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0: E agora vamos recordar, não é?
1: Vamos.
0: Os tempos de criança.
1: É, que é.
0: Pois é, já dizia alguém, era bom voltar atrás no tempo, não é?
1: Ah, era tão bom.
0: Pois, mas pronto, ficam as memórias.
1: Ficam, e são boas.
0: E são boas, pronto, sim. Ainda bem, ainda bem. Portanto, vamos ouvir a Maria Alice?
1: Sim.
0: E os meus tempos de criança?
1: Meus tempos de criança, sim.
0: Vamos dedicar?
1: Vamos dedicar em primeiro lugar à Marília, com um grande beijinho. Ela, obrigada porque me deixou a porta aberta.
0: Sim.
1: Para a Manuela Cambaio, para o meu Fontes, para o meu marido, para o meu filhote e para a corporação toda. Para a Flávia, para a Fátima Henriques, Conceição Aires, o Becas, Elias, o Toy, o António Pires, o Cosmo, o Feliciano, o Agostinho e o Zé da Horta, que são votos de boas melhoras.
0: Muito bem, fica.
1: E, fica o resto. Olha, vai dar a Z.
0: De a Z, sim senhora.
1: Mas
0: muito bem.
1: Gostar, quem não gostar, come só as batatinhas, fica bem.
0: Maravilha, gostei dessa expressão, sim senhora. Pronto, então vamos ouvir o tema. Olhe, desejo-lhe também uma ótima quarta-feira e agradeço como sempre a sua participação.
1: Obrigada, João.
0: Muito obrigado.
1: Até amanhã. Um beijinho.
0: Um beijinho, até amanhã. Bom dia. Ficamos mesmo por aqui quanto à sua participação nesta edição da manhã. Daqui a pouco vamos ter informação regional num simultâneo Voz de Reguengos Rádio Castrense. 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

0: iniciativa Viva o Verão, criada pela primeira vez em 2023 pela Câmara de Castro Verde para dinamizar o comércio local, a Conselho do PS deste Conselho assinala em nota à imprensa a importância do trabalho realizado em prol da economia local. Entre 2023 e 2025, as campanhas promovidas pela autarquia de Castro Verde geraram 147.999 cupons correspondentes pelo valor mínimo de 20 euros exigidos por cupão a quase 3 milhões de euros em compras elegíveis nos estabelecimentos aderentes. Para a conselheira do PS de Castro Verde, trata-se de uma política municipal continuada, com dimensão e resultados concretos, e os números agora revelados demonstram uma realidade que deve ser valorizada, a de que a autarquia não se limitou a dizer que era importante apoiar o comércio local, agiu de forma a tornar a sua intenção numa evidência. Contamos ao longo dos próximos blocos de informação regional ouvir o presidente da Conselhia do PS de Castro Verde, David Marques. E a Praia do Lago, em Moura, foi distinguida com o primeiro Prémio Nacional de Arquitetura Forma, na categoria C4 Espaço Público, na quarta edição dos prémios, que contam com o alto patrocínio do Presidente da República. O projeto, integrado na Estação Náutica de Moura, foi escolhido por unanimidade pelo júri, que destacou a qualidade arquitetónica e paisagística da intervenção e a sua capacidade para transformar uma infraestrutura associada ao Alqueva num espaço de fruição coletiva. E o programa Atividade com Vida da Câmara de Castro Verde apresenta nesta nova época desportiva as atividades Agita a Tua Vida e a Escola Municipal de Ténis, que contam respectivamente com 60 e 12 inscritos. A Escola de Natação Municipal ainda não iniciou as aulas devido às obras que decorrem no tanque interior das piscinas municipais. Paralelamente, o projeto Castro Verde 21 regressou às localidades do concelho, mantendo a aposta numa intervenção descentralizada e de proximidade. Nesta edição, o projeto conta com 393 inscritos nas atividades regulares, distribuídos por 21 grupos e cerca de 35 sessões semanais em 16 localidades. E o Comando Territorial de Beja da Guarda Nacional Republicana realizou entre os dias 28 de setembro e 4 de outubro um conjunto de operações de prevenção e combate à criminalidade, fiscalização rodoviária e fiscalização geral em todo o distrito de Beja. Durante este período foram efetuadas 16 detenções em flagrante delito, com destaque para 6 detenções por crimes relacionados com imigração ilegal, 5 por condução sob o efeito do álcool, 2 por desobediência, 2 por resistência e coação sobre funcionários e 1 por condução sem habilitação legal. No âmbito das operações, a GNR procedeu ainda à apreensão de 12 doses de haxixe e 6 doses de cocaína, bem como de 4 armas de fogo, 3 armas de caça de calibre 12 e 1 de calibre 9 e 1 arma de defesa elétrica. E a cidade espanhola de Salamanca recebe nos dias 3 e 4 de dezembro o 5º Congresso Luso-Espanhol de Pecuária Extensiva e Desenvolvimento Rural, uma iniciativa que conta com a ACUS, Associação de Agricultores do Sul, entre as entidades organizadas, realizada de 2 em 2 anos. Esta iniciativa, que decorre em Portugal, depois em Espanha e vice-versa, O Congresso terá este ano como tema central sanidade e território, confiança e futuro. E a Câmara de Castro Verde vai avançar no início de 2027 com a terceira fase do serviço de recolha de resíduos. Castro Verde, porta a porta, é mais uma zona da vila que abrangerá 890 casas. O projeto Castro Verde, porta a porta, é desenvolvido em parceria com a Resi Alentejo e consiste no serviço de recolha seletiva de resíduos e abrange várias zonas da vila. O presidente da Câmara de Castro Verde, António José Brito, em declarações à Rádio Castrense, realça a importância desta medida que, diz, tem tido um acolhimento notável por parte dos castrenses.
1: Nós implementámos em Castro Verde este processo, chamamos-lhe porta a porta, porque as pessoas percebem bem do que estamos a falar, e estamos a falar de recolha de resíduos nos diferentes fluxos. E, na verdade, depois da implementação deste processo, Castro Verde, que normalmente já liderava no ranking da Resi Alentejo, disparou em termos daquilo que é o conjunto dos biorresíduos, e, portanto, temos, de facto, um desempenho muito, muito positivo. E isto aconteceu porque conseguimos, numa primeira fase, abranger cerca de 650 habitações, numa segunda fase, 362, e aquilo que estamos a fazer neste momento é, de facto, prosseguir este trabalho de alargamento da implementação do PAPERSU, é assim que se chama, também o sistema porta a porta, e vamos avançar para uma terceira fase com cerca de 890 habitações, e estamos a falar em toda a zona sul da vila, que é basicamente a zona que vai desde ali da rua Fialho da Almeida até à cerca dos Pinheiros, toda essa área mais a sul da vila de Castro Verde. Do nosso ponto de vista, trata-se de um projeto muito importante e relevante do ponto de vista ambiental, como é evidente, com ganhos muito significativos para aquilo que é a comodidade das pessoas, por um lado, mas também naquilo que é o desempenho ambiental do Conselho de Castro Verde, ou seja, aquilo em que estamos a trabalhar neste processo associado à reciclagem tem permitido a Castro Verde destacar-se significativamente, e, portanto, o nosso caminho é prosseguir com a implementação numa terceira fase, e haverá depois uma quarta fase final para toda a vila de Castro Verde ter cobertura do sistema e deste projeto porta a porta.
0: E o projeto Mértola Futura Lab, promovido pela Associação Terra Sintrópica, foi distinguido pela Organização das Nações Unidas para a Alimentação e a Agricultura na Conferência Global de 2026 para Ações on Health nos Sistemas Agroalimentares, que decorreu em Roma, na Itália. Para a Terra Sintrópica, associação sediada em Mértola, esta distinção reconhece o projeto como uma iniciativa pioneira no sul de Portugal, como um caso de estudo de referência em cocriação territorial para a transição agroecológica de base comunitária. E a Operação Census Sénior 2026 já arrancou e prolongar-se-á até dia 15 de novembro em todo o país, e tem como objetivo registar as pessoas idosas mais vulneráveis e ensinar-lhes como se devem proteger. O Distrito de Beja tem 2.749 idosos sinalizados, um número dos mais altos do país e com grande reflexo negativo no sul. Durante esta operação de sensibilização, os militares da GNR irão também ajudar a combater o isolamento e a solidão, que são dois dos maiores inimigos dos mais velhos, realça a presidente do MURP, Isabel Gomes.
2: O problema acontece praticamente em todo o país, tudo o que é interior, porque no interior as pessoas vivem mais isoladas, é um facto, aquilo porque habitualmente nos batemos é pelo serviço público que chega a todos e que não deixa ninguém isolado. mas o que é facto é que ainda no dia 25 do mês passado estivemos na Assembleia da República a exigir esta ideia, que é: não podemos deixar os idosos isolados, temos mesmo necessidade de um serviço público de qualidade que chegue a todos. E o que é facto é que poucos nos respondem. Estamos a passar uma situação muito complicada. Ninguém atua. E por isso continuamos na nossa luta, mas com poucos resultados, cada vez com menos resultados.
0: Os censos séniores 2026 irão dizer como vivem os idosos no interior do país. E o diretor-geral da ACUS, Agricultores do Sul, considera que o trajeto percorrido há 43 anos por esta associação tornou-a adulta e jovem na luta intransigente pelos direitos dos agricultores e de todo o setor. Para Claudino Matos, o futuro da ACUS é risonho, por mais desafios que tenha pela frente, como aliás sempre teve ao longo de 4 décadas em defesa do mundo rural.
3: A ACUS pode considerar-se uma associação adulta, por um lado, e jovem, por outro lado, e ao mesmo tempo. Adulta no sentido de que, ao longo dos tempos, conseguiu reconhecimento na definição, no desenvolvimento de serviços prestados aos seus associados. Tudo isto graças à visão dos corpos sociais que sucessivamente passaram pela associação e também, obviamente, ao desempenho dos funcionários e colaboradores. É uma associação jovem porque tem conseguido, tão bem ao longo dos tempos, reinventar-se e acompanhar os desenvolvimentos da agricultura moderna.
0: A ACUS é uma associação adulta e jovem, afirma Claudino Matos. E a produção de mel nacional atravessa momentos muito complicados devido à seca, à vespa asiática, aos incêndios e às importações fraudulentas que têm criado muitas dificuldades num setor que movimenta 80 milhões de euros por ano. Além disso, o setor ficou de fora das medidas do governo para minimizar o impacto do aumento dos combustíveis, que, segundo a Federação Nacional de Apicultores Portugueses, representa 40% dos custos de produção. Para o maior apicultor do Baixo Alentejo, Laurentino Mendes, de Almodóvar, a realidade do setor é profundamente preocupante.
4: Sim, infelizmente tudo isso é verdade, mas nós não nos podemos queixar só dos combustíveis, temos que nos queixar principalmente do abandono à apicultura, porque a apicultura, o governo não lhe interessa nada à apicultura, ou pelo menos não olha para a apicultura como um bem essencial à natureza e à biodiversidade. Em relação ao mel importado, pois é duvidoso, a maior parte é duvidoso. A maior parte é feita em fábrica, portanto é uma água açucarada, não sequer podemos dizer que seja mel, porque não é feito por abelhas, mas chega ao mercado barato, e o que interessa é o preço, o resto não interessa. Nós, com os custos de produção que temos e com os problemas que temos na apicultura, com doenças, pragas, tudo isso, vai sendo cada vez mais impossível trabalhar na apicultura e por isso que a maior parte está a abandonar a apicultura.
0: Os portugueses consomem muito mel estrangeiro de baixa qualidade em detrimento do mel de excelência que se produz no país.
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10: E do meio-dia já passam neste momento 17 minutos. Trago-lhe algumas propostas para o seu almoço. 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
10: Projeto Baile da Pinha, que está a transformar a investigação feita em Reguengos de Monsaraz Castro Verde e Évora num espetáculo vivo. E a criação não se faz à porta fechada. Os artistas Mestre André e Natércia Lameiro convidam toda a comunidade a juntar-se ao processo. Se tem histórias do baile da Pinha, gosta ou gosto pela dança ou simplesmente vontade de participar, este momento pode ser seu. A apresentação final de cada município nascerá desta construção coletiva. Os encontros acontecem entre 13 e 18 de outubro no espaço da Associação Palco de Sonhos, na Rua São João Deus 35, em Reguengos de Monsaraz.
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10: Reguengos. 20 minutos depois do meio-dia, avançamos para o espaço de mensagens.
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10: E começamos com o pedido da nossa ouvinte Ângela Relves. Diz: bom dia, por me ser impossível ligar por estar no trabalho, poderia passar Brindaé do grupo Menos é Mais para o Fernando Pinto, que faz anos hoje, para o grupo das Enxadas e para todos os que gostem de ouvir a vossa rádio. Muito obrigado, parabéns então ao aniversariante. Obrigado, Ângela, pela sua participação e um bom dia de trabalho. E vamos ouvir então esse tema que nos pediu, grupo Menos é Mais, Brinda Aí.
14: Vovó Churrasquinho!

0: Maravilha!
1: Ao vivo, o Grupo Menos é Mais com este Brinda E. E é no Brasil que vamos continuar agora para ouvir Roberto Carlos. Olá, bom dia, João. Quero ouvir o tema do Roberto Carlos, Como é Grande o Amor por Você, para dedicar às pessoas do costume, quem gostar de ouvir, e ao João, como é óbvio. Tudo bom, um beijinho, e ao meu trevo de quatro, amo-te. É pelo menos a mensagem aqui enviada. Muito obrigado, agradeço então a participação desta ouvinte. E vamos lá então ouvir este tema trazido pelo Rei Roberto Carlos, já ao vivo.
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0: Como é grande o meu amor por você, voz de Roberto Carlos. Praticamente meio-dia e meia, estamos no espaço de mensagens. Caso queira participar, já sabe, poderá enviar a sua sempre para o Facebook da Voz de Reguengos, por SMS, por WhatsApp para 961-734-481. E agora, participação habitual do nosso ouvinte António Mieira. Boa tarde, gostava de ouvir Marco Paulo com Nossa Senhora para dedicar a mim próprio e à minha afilhada Idália. Obrigado, abraço, Zina Amieira. Muito obrigado, António, um abraço para si, um ótimo dia e vamos ouvir o tema.
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0: Marco Paulo e o tema Nossa Senhora.
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0: Mais uma mensagem que diz: boa tarde, gostaria de ouvir Ivo Lucas e Carolina Deslandes com a Senhora de Si. Obrigado, assina Guadalupe Simões. Obrigado uma vez mais também pela participação.

hoje este tema, mais um que vem por aí agora de DJ Ruma Fátima. Bom dia, sou João, gostava de ouvir DJ Ruma Fátima, não me nego o seu amor, obrigado, assina nosso ouvinte Ana Gato. Obrigado também uma vez mais pela participação, lembramos que pode sempre participar enviando a sua participação para o 961 734

E depois de ouvirmos o som de DJ Roma Fátima, vem por aí o último pedido. Boa tarde, João. Gostaria de ouvir Martim com Roubou o Meu Coração. Obrigado, assina LS. Obrigado também pela participação.

0: E é com o Martim que encerramos este espaço de mensagens. Amanhã há mais, depois do meio-dia, sempre a contar consigo e com a sua participação através de mensagem Facebook, SMS ou WhatsApp 961-734-481. Como eu costumo dizer, pode começar desde já a enviar para que amanhã, o mais cedo possível, a mensagem estará então no ar. 11 minutos para uma, daqui a pouco vamos ter notícias. Antes ainda olharemos para o tempo, é daqui a pouco.
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0: 8 minutos para uma, depois da 1h30, não esqueça que no ar mais uma edição também dos parodiantes. Agora o tempo, um dia de céu nublado, o sol bem vai aparecendo, mas ainda há a possibilidade de alguns aguaceiros dispersos que poderão ser acompanhados de trovoada. Vento a soprar fraco a moderado, com máximas hoje de 26 graus em Reguengos de Monsaraz, 26 também em Évora, Portel, Moura e Beja, 25 em Mourão, 24 em Redondo e Alandroal, 22 graus é a máxima hoje na cidade de Porto Alegre. Olhando para a próxima noite e nomeadamente para a temperatura mínima, verificamos que Reguengos de Monsaraz vai chegar aos 14 graus. Já agora fica a saber também que amanhã vamos ter um dia muito parecido ao de hoje, um dia de céu pouco nublado e máxima de 27 graus. Praticamente no fecho de hora, ainda há tempo para lhe oferecer mais um tema musical e é uma bela recordação que vem por aí. Chiquitita do Zaba leva-nos até perto da 1 da tarde.

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1: Mais uma vez, muito boa tarde. Os serviços municipais de Reguengos de Monsaraz realizaram trabalhos de manutenção dos algerozes e reforçaram a impermeabilização nas coberturas da Unidade de Saúde Familiar de Reguengos de Monsaraz. O objetivo é que o edifício esteja mais preparado para a época de chuvas e garanta a profissionais de saúde e utentes uma melhor qualidade de vivência do espaço. Segundo a autarquia, os investimentos nos edifícios municipais continuarão a ser uma das prioridades, cumprindo-se o planeamento de infraestruturação e também manutenção do edificado municipal. No passado sábado, o Salão Nobre dos Espaços do Conselho acolheu a apresentação da Academia 360 aos clubes e associações do Conselho. A sessão contou com as intervenções do vice-presidente da Câmara Municipal, Francisco Grelo, e do coordenador da iniciativa, Hélder Santos. O projeto Academia de Formação Desportiva 360 tem como principal objetivo o desenvolvimento global e integrado dos jovens atletas da formação de todas as modalidades desportivas e culturais desenvolvidas no Conselho. O projeto acrescenta 6 áreas complementares ao trabalho e à organização dos clubes e associações reguenguenses e projeta nos atletas um olhar de 360 graus, complementando todas as áreas do seu desenvolvimento desportivo e humano. Uma mulher de 64 anos morreu ontem na sequência de um atropelamento por um camião na Estrada Nacional 4, junto à Zona Industrial de Arcos, no Conselho de Estremoz. O alerta para o acidente foi dado às 15 horas e 58 minutos, tendo a mulher sido transportada em estado grave para o Serviço de Urgência Básica do Centro de Saúde de Estremoz, onde acabou por falecer. No local, segundo o Comando Subregional, estiveram 6 operacionais, apoiados por 3 viaturas dos bombeiros de Estremoz, do INEM e também da GNR, apoiados por 3 veículos, incluindo uma ambulância do suporte imediato de vida de Estremoz. E a performance instalação Olvidar na Aldeia da Luz, criada por Ana Luena e José Miguel Soares, estreia no sábado às 19 horas numa parceria com a EDIA Museu da Luz. Depois de vários meses de criação na aldeia, a Olvidar abre agora as portas à comunidade e a todos os visitantes. A partir das 16 horas, os habitantes da aldeia e todos os visitantes são convidados para uma casa aberta, seguindo-se às 19 a apresentação da performance instalação no pátio da casa. Criado pela Malvada, em parceria com a EDIA Museu da Luz, Olvidar é um projeto participativo que toma como ponto de partida uma palavra hoje pouco usada, quase esquecida, para pensar o esquecimento com possibilidade de criar novas narrativas. O programa regional Alentejo 2030 tem aberto o aviso de concurso meios materiais para a proteção civil e a gestão integrada de riscos. O mesmo é destinado a apoiar investimentos que contribuam para o reforço da resiliência territorial e para a melhoria da capacidade de resposta a fenómenos extremos associados às alterações climáticas. O aviso dispõe de uma dotação indicativa de 3.581.000 euros, cofinanciada pelo Fundo Europeu de Desenvolvimento Regional, com uma taxa máxima de apoio de 85%. São abrangidas por este aviso operações relacionadas com investimentos em infraestruturas, meios e sistemas de prevenção, apoio à decisão e combate a incêndios rurais, elaboração de planos de prevenção e gestão de riscos ou ainda sistemas de monitorização, planeamento e alerta de proteção civil e gestão integrada de riscos. Podem apresentar candidaturas os os promotores de investimentos, de proteção civil e gestão integrada de riscos, designadamente municípios, associações de municípios, serviços municipais ou municipalizados, associações humanitárias dos bombeiros voluntários e entidades detentoras de corpos de bombeiros profissionais. As candidaturas decorrem em regime faseado através de 15 momentos, tendo a primeira fase como data limite o dia 30 de outubro. Realiza-se a cerimónia de assinatura dos compromissos de financiamento para meios de combate a incêndios rurais e florestais, que terá lugar no próximo dia 16 de outubro, pelas 15 horas, no auditório da Comissão de Coordenação e Desenvolvimento Regional do Alentejo, em Évora. A iniciativa assinala um importante investimento apoiado pelo Alentejo 2030, destinado ao reforço da capacidade operacional dos agentes de proteção civil da região, nomeadamente das associações humanitárias de bombeiros e dos serviços municipais de proteção civil, contribuindo para uma maior preparação e resposta aos riscos associados aos incêndios rurais e às alterações climáticas. O programa inclui a apresentação do investimento regional, uma mesa redonda subordinada ao tema Construir um Alentejo mais resiliente, cooperação territorial, proteção civil e gestão do risco, a assinatura simbólica dos compromissos de financiamento e intervenções institucionais de representantes da CCDR Alentejo, da Autoridade Nacional de Emergência e Proteção Civil e também do Governo. O município de Vila Viçosa adquiriu um novo veículo elétrico e uma unidade de lavagem de contentores, equipamentos fundamentais para a melhoria dos serviços de recolha de resíduos no concelho. Estes novos meios operacionais vão permitir iniciar a recolha seletiva porta a porta de biorresíduos, que numa primeira fase se dirige ao setor da restauração e hotelaria e aos grandes produtores do concelho, como escolas, lares e casas de repouso. Com estes novos equipamentos será assegurada mobilidade sustentável, recolha diária com emissões zero de CO2 através do novo veículo elétrico e ainda também na higiene e na qualidade, troca contínua de contentores devidamente higienizados e lavados no Ecocentro. A presente aquisição integra o projeto de melhoria das infraestruturas e dos equipamentos do Ecocentro Municipal para a recolha de biorresíduos, cofinanciado pelo Programa Alentejo 2030. A ANA Aeroportos de Portugal vai investir 3 milhões de euros no Terminal Civil de Beja entre este ano e 2028. Este valor integra um total de 687 milhões de euros que a ANA prevê aplicar nos 10 aeroportos que gere durante esse triênio, com um aumento progressivo dos montantes, ou seja, 165 milhões em 2026, 215 milhões em 2027 e 307 milhões em 2028. O valor destinado da Beja surge num momento em que a infraestrutura tem vindo a reforçar a sua utilização, nomeadamente através de operações de passageiros, carga e voos de caráter sazonal. E finalmente, digo-lhe que a Câmara Municipal de Vidigueira, em parceria com a Junta de Freguesia de Vila de Frades e com o apoio da Associação de Atletismo de Beja, vai organizar no próximo dia 1 de dezembro, pelas 10 horas, o Trilho do Vinho de Talha. Trata-se da 7ª edição da subida da Ermida de Santo António. Os percursos competitivos são os seguintes: trail de sprint 20 km e mini trail de 10 km, caminhada de 5 ou caminhada de 10 km. Trata-se de um percurso com uma dificuldade média-alta, embrenhado na natureza, numa paisagem com beleza ímpar pelas vinhas olivais e montado da pitoresca freguesia de Vila de Frades, com passagem pelo alto da Ermida de Santo António, onde pode desfrutar de vistas magníficas sobre a paisagem alentejana, pelas ruínas romanas de São Cucufate e por algumas afamadas adegas. No final, os participantes poderão degustar a gastronomia tradicional nos vários restaurantes locais e saborear o afamado vinho de talha nas várias adegas típicas, ou então inscrever-se no almoço convívio. As inscrições estão a decorrer na plataforma acorrer.pt até ao próximo dia 25 de novembro.
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1: No próximo sábado, a partir das 21 horas e 30 minutos, há para ouvir sopros e guitarradas ao vivo. Como sabe, é o mais recente trabalho de Cajó Soares, que vai estar em Vila Viçosa, concretamente no Cineteatro Forbella Espanca da localidade, acompanhado por Gustavo e Sofia Cardoso e pelos músicos Pipo Núcio na guitarra portuguesa, Gustavo na viola e na voz e Gonçalo Cercas no baixo. A entrada é gratuita. Os bilhetes podem ser adquiridos em vilaviçosa.bol.pt ou no posto de turismo de Vila Viçosa. Portanto, o reguenguense Cajó Soares a atuar em Vila Viçosa no próximo sábado, a partir das 21h30, para apresentar o seu mais recente trabalho.
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6: Ai, tão boa, tão boa.

0: Então, qual é que é, compadre? O compadre acha mesmo que o nosso futuro está no futebol?
1: Pois acho, comadre. E digo mais, estamos lá a fazer muita falta. Sim, que quem ainda percebe alguma coisa da agricultura somos nós, não é verdade?
0: Ah, pois somos, compadre. Mas o que é que isso tem a ver com o futebol?
1: Então, a comadre não está farta de ouvir dizer que a relva não estava em condições e que com a relva assim não se pode jogar futebol, etc, etc e tal.
0: Ah, compadre, é verdade, hein?
1: Prontos, nós em vez de estarmos para aqui a trabalhar para aquecer, vamos lá para os campos do futebol de semear, regar, cortar e tratar da relva, que aquilo vai ficar uma perfeição. E para ficar mesmo uma lindeza, até podemos lá meter pelo meio umas papoilas saltitantes.
2: Ah, compadre, que isto agora é uma tristeza. Até às feiras sem ter gado, não há feiras, não há nada. No outro dia houve uma feira onde não se viu nem uma porca, nem uma cabra e muito menos vacas.
3: E quem é que os manda andar a perseguir o gado? Assim o gado foge todo.
2: Como é que é, compadre? Há quem ande por aí a perseguir o gado, não é?
3: Ah, pois é. Até a comadre não sabe que andam aí a desvalorizar os porcos. Os porcos e as porcas, está claro. E depois admiram-se.
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12: A tal que é tax-free, calhou apanharem-na agora. Mas entre truques e rasteiras, foi dentro, mas saiu para fora.
13: Tax-free! Tax-free! Tax-free!
8: Aqui está ela, seu doutora juíza.
3: E bom trabalho nos deu, senhora doutora. A fulana é brava como tudo.
2: A fulana é brava? O senhor sabe com quem é que está a falar, sabe? Para já deviam estar todos em sentido, porque eu sou a presidenta. Pois a presidente sou eu.
14: Calma, calma, minha senhora. Aqui todos sabem que a senhora é a presidente da repartição de finanças do Bairro Azul. Isso, no entanto, não a deixa fora do braço da justiça.
3: E quando o braço faz o manguito é para todos e todas, sem exceção nenhuma.
14: O senhor agente tem a maneira, sim. Chegue-me o processo desta senhora, por favor.
8: Ai, ajuda aqui ao Bonifácio, que isto é muito pesado.
3: É pesado e grosso. Dava uma grande telenovela.
8: Ai, dava, dava. Se isto ficar em águas de bacalhau, como é costume, podia-se vender a coisa a um canal de televisão.
3: Aqui tem o processo, senhora doutora juíza.
14: Safa, que isto deve ter mais de 200 volumes. E ainda a senhora se considera injustiçada e vítima de uma cabala.
3: Eu, por acaso, gosto imenso de cabalas, com batatinhas.
2: Ah, estou a sentir-me tão mal. Ah, eu não consigo respirar. Eu sinto-me asfixiada aqui dentro.
8: Quero um copo d'água.
2: O senhor acha-me com cara de copo d'água, por acaso? Para que é que eu quero um copo d'água, se até tenho piscina, jacuzzi e bidé?
3: Oh, o meu colega estava a pretender ajudá-la, minha senhora.
2: O quê? Com água? Eu não tenho falta de água. Eu sinto é falta de ar. Falta de ar.
14: Ora bem, sendo assim, a senhora irá aguardar julgamento em liberdade e ao ar livre.
3: Pronto. Já se safou de pagar calção, que é como quem diz, sai com tax-free.
2: E julga que eu tenho problemas com qualquer calção. Julga. A mim não me falta calção, que é o que eu uso quando vou para o campismo a armar a barraca, porque daria muito mais nas vistas se eu armasse a barraca na repartição de finanças, não é?
14: Pronto, pronto, pronto, pronto. Vá lá respirar. Ah, uma última questão antes de sair em liberdade. Porquê é que a senhora tem um saco azul?
2: Ora, porquê é que havia de ser? É para dar com os meus sapatos, que também são azuis, percebe?
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12: Bolas fora!
2: Isso, isso! E então dentro dos balneários é cá cada fartote. Ai, ai! Oh.

0: Oh, mister!
1: Diga, senhor presidente.
0: Essa coisa de vestir o fato de macaco não me parece suficiente, sabe?
1: Esteja descansado que eu mandei os nossos futebolistas saírem à noite para contactarem os seguranças e os guarda-costas aí dos locais noturnos.
0: Essa agora, mister. Mas para quê?
1: É para aprenderem a vestir os fatos dos gorilas.
2: Zé, vieram cá trazer este embrulho da parte daquele clube a quem tu invalidaste 2 golos limpos, roubaste 3 penaltis e puseste 2 jogadores na rua com vermelhos diretos, só porque te chamaram ladrão.
3: O embrulho? É melhor não abrir. Se eles dizem que eu os roubei assim tanto, é capaz de ser uma bomba.
2: Ai, não sejas parvo, Zé. Isto vê-se logo que a roupa.
3: Se calhar mandaram-me um fato de macaco.
2: Enganaste-te. É um robe.
3: Um robe?
2: Está certo. Se passaste o jogo todo a roubá-los, mandaram-te um robe.
4: É a negão. Me prega ali aquelas prateleiras na cozinha, cara.
0: O quê? Eu? Você pirou mesmo. Então, depois de 2 treinos no campo, ginástica no ginásio e levantamento de pesos na manutenção, você me põe a pregar prateleiras?
4: Ah, não é nada demais, nego. Se o mister treinador te mandou vestir o fato de macaco, moro?
0: É melhor esperar pela próxima semana. Se perdermos o jogo que se segue, o mister, além do fato de macaco, é bem capaz de nos pôr a andar com a caixa das ferramentas.
3: Olha, mulher, o nosso mister treinador disse que devíamos fazer uma alimentação reforçada.
2: Então, e o que é que ele quer dizer com essa da alimentação reforçada?
3: Sei lá! Alimentação reforçada é alimentação reforçada.
2: Ah, espera aí. Não foi ele que disse que vocês tinham que passar a andar com o fato de macaco?
3: Foi, pois foi.
2: Então já sei o que é que ele quis dizer com essa da alimentação reforçada. Olha, meu macaco, hoje o teu jantar vai ser amendoins e bananas.
5: O senhor presidente mandou-me chamar, é? Olha lá, ó Jesus. Houve aí colegas seus que puseram os jogadores a trabalhar com o fato de macaco vestido. Porque é que o mister não fez o mesmo com os nossos futebolistas? Eu até pensei nisso, Sr. Presidente. Mas, infelizmente, só encontrei fatos de macacos encarnados e alguns até bem encardidos, assim que as cores do nosso clube, né? Não encontrei nenhum fato de macacos.
6: Então explique-me porque é que os nossos jogadores estão cada vez mais maricas e menos lutadores.
5: É que eu não encontrei fatos de macacos adequados e pô-los a treinar vestidos com aqueles aventais das calhinhas da Playboy.
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2: Pois é verdade, compadre. Andam por aí uns ecologistas a sensibilizar as crianças para as tradições ligadas à terra. Agora, estão a pensar em organizar uma festa verde.
0: O quê? Uma festa verde, comadre? Bem, a criançada da cidade está tão ligada à terra e à agricultura que quando ouvirem falar em festa verde, vão pensar que o Sporting ganhou o campeonato.
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4: E mais uma vez, boa tarde. Passou neste momento 5 minutos das 14 horas.
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4: Está assim a começar na sua rádio mais uma edição de Discos Pedidos.
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4: E já sabe que para pedir a sua música e fazer a sua dedicatória deverá então dizer a frase habitual: se é HR Motors, é confiança garantida. O número está disponível neste momento, 266-502-766. Enquanto não temos ninguém na linha, nova canção da Tita. Vamos ouvi-la. Sou eu, sou eu. Boa tarde, deixe-se ficar, estou consigo. Até às quatro.

0: Esta nova canção promete fazer sucesso porque de facto é bastante orlhuda. Esta nova canção da Tita chama-se Sou Eu. Vão passando 10 minutos às 2. Boa tarde e bem-vindos à edição da tarde dos Discos Pedidos. Até às 3 no ar, na voz de Reguengos. E é por isso que partimos já para o telefone ao encontro da primeira participação, que é da nossa ouvinte Patrícia. Muito boa tarde.
1: Boa tarde.
0: Olá Patrícia, tudo bem?
1: Tudo.
0: A descansar ou a trabalhar nesta tarde?
1: A trabalhar.
0: A trabalhar. Mas connosco está-se muito melhor, não é?
1: Está, sim, senhora.
0: Pronto. A tarde também parece que está mais ou menos boa, sem chuva, não é?
1: Pois, desde quando aparece o sol, não existe mal.
0: Pois, pois é. Ele está-se um bocadinho envergonhado hoje, lá vai aparecendo quando quer.
1: É verdade.
0: Então, vamos saber qual é a frase, não é? Se é HR Motors...
1: Se é HR Motors...
0: É confiança garantida.
1: Confiança garantida.
0: Muito bem. Portanto, quem vamos ouvir?
1: Para fazer Encanta Modas.
0: Os Encanta Modas vão trazer-nos é tão grande o Alentejo.
1: Sim.
0: Vamos dedicar?
1: É, para o meu marido, para o meu filho, para as minhas filhotas, para vocês aí na rádio e para quem gostar de ouvir.
0: Muito bem, está então dedicado. Sendo assim, Patrícia, resta-me agradecer a sua participação e espero que o trabalho possa continuar a correr bem, está bem?
1: Obrigada, igualmente.
0: Muito obrigado, até amanhã.
1: Até amanhã.
0: A Patrícia a participar, a primeira chamada desta tarde, e vamos lá então ouvir os sons do Conselho de Reguengos de Monsaraz. Os Encanta Modas trazem-nos É Tão Grande o Alentejo.

0: É tão grande o Alentejo, os encanta modas. Por cá hoje também na linha direta, mais uma participação que vem por aí agora da nossa ouvinte Manuela. Muito boa tarde.
1: Boa tarde, João.
0: Então, Manuela, como é que está?
1: Ora, cá estou desde há bocadinho.
0: Pois,
1: que
0: exatamente.
1: Acabei de falar consigo.
0: Há segundos, há instantes,
1: aqui,
0: minutos.
1: Agora, neste momento estou sentada. Estou a acabar de arrumar a minha cozinha. Mas
0: sim,
1: pronto, agora fiz aqui uma... como é que é de dizer?
0: Fez uma pausa para vir pedir uma música,
1: pausa,
0: não é?
1: Uma pausa, isso mesmo, uma pausa.
0: Muito bem, fez muito bem, sim senhora.
1: Eu todos os dias ouço de manhã e agora à tarde.
0: Faz muito bem, faz muito bem.
1: Mas olha, hoje consegui entrar.
0: Pronto, nem todos os dias são iguais e ainda bem que não,
1: pois,
0: não é?
1: Pois, isso é verdade.
0: Bom, então
1: de manhã,
0: vamos...
1: então é impossível, é porque há sempre muita gente.
0: Sim.
1: Não, é impossível, não consigo. Agora foi depressa.
0: À tarde, de vez em quando, há assim uns espaços vazios, não é?
1: Pois, é verdade. A ver se a gente aproveita esse espaço.
0: Exatamente. Bom, então vamos à nossa habitual frase. Sabe qual é, Manuela?
1: Dar uma ajuda.
0: Então, se é HR Motors...
1: Motors, agora o resto...
0: É confiança garantida.
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0: Isso mesmo.
1: Isso?
0: É isso. E quem vem pedir para ouvir?
1: Ruma Fátima.
0: DJ Ruma Fátima com Não Me Negues,
1: sim,
0: o Teu Amor, não é?
1: O Teu Amor. É uma das canções que eu adoro.
0: Sim, senhora. Vamos então dedicar.
1: Dedico para... Olha, para um João. Dedico também para os meus netinhos, para os meus dois netinhos que têm aqui em Arguengos, para as minhas duas netas, embora as delas não ouçam. Contar. Dedico para todos os ouvintes do EHR Motas e para toda a gente que esteja na escuta e me conheça. Olha, dedico também para uma minha colega, Maria,
0: sim,
1: Rosa, e dedico também para a Clara e para outra Clara. Não me lembro.
0: Pronto. Então fica dedicada a todos eles.
1: Está lá. Fica tudo de... Ah, e para vocês aí, com uma boa tarde. Olha, o nosso dia hoje está assim um bocadinho fluxo.
0: Pois, o sol lá vem presente de vez em quando, mas...
1: Aparece o sol de vez em quando.
0: As nuvens parece que estão a ganhar o dia, digamos assim. Bom, então vamos ouvir este tema. Manuela, uma vez mais obrigado pela participação e até à próxima.
1: Até à próxima, João.
0: Muito obrigado, boa tarde. Vamos ouvir então DJ Ruma Fátima, Não Me Negues o Teu Amor.

0: DJ Roma Fátima, não me negas o teu amor. Neste momento temos a linha disponível. 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
0: Continuamos então com a linha disponível 266-502-766. Peça a sua música e faça também a sua dedicatória. Aguardamos então a sua chamada. Quero lembrar que na próxima hora vamos ter Hora do Artista e, portanto, hoje o nosso convidado é Daniel Fernandes. Fala connosco sobre o seu mais recente trabalho. Uma conversa a não perder.

A Minhoca e o Sapo com os Solitários, quando são 2h28. Linha disponível, participe, peça a sua música através do 266-502-766. Agora, Vítor Rodrigues está pronto e traz-nos Hoje Eu Vou.

0: Hoje eu vou com Vítor Rodrigues. 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
0: E vamos avançando com a música nesta tarde, agora para ouvir os sons do Minho.
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O melhor é que nos faz dançar, são os sons do Minho passarem por cá também nesta tarde de quarta-feira, a 23 minutos das 3, ainda tem alguns minutos para participar, ligando 266-502-766. Peça a sua música e faça também a sua dedicatória. Entretanto, vamos ouvindo a melhor música popular nesta tarde, e este é o novo single de Jorge Ferreira, já que o tínhamos apresentado. Chama-se Viva Portugal.

0: Viva Portugal, o novo single de Jorge Ferreira. Lembramos uma vez mais que na próxima hora vou estar à conversa com Daniel Fernandes, é o nosso convidado de hoje aqui na Voz de Reguengos, na habitual hora dedicada aos nossos artistas, onde nos apresentam novas canções, novos álbuns, e portanto é com o Daniel Fernandes que irei ter como convidado hoje nessa próxima hora de emissão. O relógio vai marcando 17 minutos para as 3, connosco mantém-se também a HR Motors.
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A Casinha Branca, um tema de Zé Mário, hoje aqui também com a participação de Sérgio Reis neste tema que acabamos de escutar. Bom, e se este tema já conhece, o próximo também certamente conhece. Chama-se Sangria e a versão é da banda Fusiforme.

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1: Um tema bem conhecido todos nós aqui, a Sangria, com a banda Fusiforme, uma banda natural do norte do país. Bom, e mesmo no final de hora, temos uma participação, a Manuela a ligar de Mil Fontes. Muito boa tarde.
2: Boa tarde, João.
1: Olá, Manuela, tudo bem aí por Mil Fontes?
2: Está tudo bem, João, está quentinho, está ótimo, está tudo bem.
1: Está sol aí?
2: Está sol, sim, senhora. Nos Pronto. Últimos dias o sol não me tem faltado.
1: Olha, que maravilha, sim, senhora. Bom, então vamos saber qual é a nossa frase, não é?
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1: Muito bem, e hoje vamos aqui escutar este clássico italiano, a Bella Ciao, não é?
2: Sim, senhora, para fazer, olha, como uma homenagem à minha, da nossa amiga Rosária, que partiu, nos deixou e fazia parte da família da rádio.
1: É verdade.
2: E eu tenho saudades dela e espero que a irmã e a família tenham muita força e muita coragem, porque faz parte da vida, não é?
1: E pois...
2: Por acaso fiquei muito triste ontem quando havia notícia pelo Becas, mas é assim a vida.
1: A vida é mesmo assim. Infelizmente, há estas notícias de vez em quando menos boas.
2: É verdade.
1: De vez em quando, não é? Mas lamentamos profundamente que isto tenha acontecido. Mas
2: verdade,
1: certamente ficará...
2: Não esperava. Ela não ligava, mas eu pensava que era por outra razão, não. Não porque ela estivesse doentinha, que ela aparecia a voz dela sempre tão arrebitada, sempre...
1: Sim, sempre bem disposta, não é?
2: Conversa, não é?
1: É, pois, sempre bem disposta.
2: Pristinha. Pois.
1: Mas pronto, a vida é assim.
2: Pronto, então olha, fica dedicada à minha, da dona Rosária.
1: Muito bem. Manuela, então, muito obrigado pela sua participação. Olhe, espero que possa continuar a aproveitar este sol desta quarta-feira.
2: Sim, vou aproveitar, se Deus quiser.
1: Pronto, muito bem. Um beijinho para si.
2: Outro para si, João.
1: Muito
2: e
1: obrigado.
2: Tudo bom.
1: Muito obrigado. Até amanhã.
2: E para todos os ouvintes. Ok. Boa tarde.
1: Obrigado. Boa tarde. Até amanhã. Nosso ouvinte Manuela Marques a ligar então de Mil Fontes e vamos mesmo fechar esta hora referindo uma vez mais que a mesma é sempre patrocinada pela HR Motors.
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1: Vamos ter informação regional e também as ocorrências registadas nas últimas horas pela GNR, é sempre às 3 da tarde. Depois, na Hora do Artista, hoje recebemos Daniel Fernandes. Para já ficamos com este clássico italiano, Bella Ciao.

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6: Mais uma vez, muito boa tarde. Os serviços municipais de Reguengos de Monsaraz realizaram trabalhos de manutenção dos algeroses e reforçaram a impermeabilização nas coberturas da Unidade de Saúde Familiar de Reguengos de Monsaraz. O objetivo é que o edifício esteja mais preparado para a época de chuvas e garanta a profissionais de saúde e utentes uma melhor qualidade de vivência do espaço. Segundo a autarquia, os investimentos nos edifícios municipais continuarão a ser uma das prioridades, cumprindo o seu planeamento de infraestruturação e também manutenção do edificado municipal. No passado sábado, o Salão Nobre dos Espaços do Conselho acolheu a apresentação da Academia 360 aos clubes e associações do Conselho. A sessão contou com as intervenções do vice-presidente da Câmara Municipal, Francisco Grilo, e do coordenador da iniciativa, Hélder Santos. O projeto Academia de Formação Desportiva 360 tem como principal objetivo o desenvolvimento global e integrado dos jovens atletas da formação de todas as modalidades desportivas e culturais desenvolvidas no Conselho. O projeto acrescenta 6 áreas complementares ao trabalho e à organização dos clubes e associações reguenguenses e projeta nos atletas um olhar de 360 graus, complementando todas as áreas do seu desenvolvimento desportivo e humano. Uma mulher de 64 anos morreu ontem na sequência de um atropelamento por um caminhão na Estrada Nacional 4, junto à Zona Industrial de Arcos, no Conselho de Estremoz. O alerta para o acidente foi dado às 15 horas e 58 minutos, tendo a mulher sido transportada em estado grave para o Serviço de Urgência Básica do Centro de Saúde de Estremoz, onde acabou por falecer. No local, segundo o Comando Subregional, estiveram 6 operacionais, apoiados por 3 viaturas dos bombeiros de Estremoz, do INEM e também

0: da GNR, apoiados por três veículos, incluindo uma ambulância do suporte imediato de vida de Estremoz. E a performance Instalação Olvidar, na Aldeia da Luz, criada por Ana Luena e José Miguel Soares, estreia no sábado às 19 horas numa parceria com a EDIA Museu da Luz. Depois de vários meses de criação na aldeia, a Olvidar abre agora as portas à comunidade e a todos os visitantes. A partir das 16 horas, os habitantes da aldeia e todos os visitantes são convidados para uma casa aberta, seguindo-se às 19 a apresentação da performance Instalação no pátio da casa. Criado pela Malvada, em parceria com a EDIA Museu da Luz, Olvidar é um projeto participativo que toma como ponto de partida uma palavra hoje pouco usada, quase esquecida, para pensar o esquecimento com possibilidade de criar novas narrativas. O programa regional Alentejo 2030 tem aberto o aviso de concurso Meios Materiais para a Proteção Civil e a Gestão Integrada de Riscos. O mesmo é destinado a apoiar investimentos que contribuam para o reforço da resiliência territorial e para a melhoria da capacidade de resposta a fenómenos extremos associados às alterações climáticas. O aviso dispõe de uma dotação indicativa de 3.581.000 euros, cofinanciada pelo Fundo Europeu de Desenvolvimento Regional, com uma taxa máxima de apoio de 85%. São abrangidas por este aviso operações relacionadas com investimentos em infraestruturas, meios e sistemas de prevenção, apoio à decisão e combate a incêndios rurais, elaboração de planos de prevenção e gestão de riscos ou ainda sistemas de monitorização, planeamento e alerta de proteção civil e gestão integrada de riscos. Podem apresentar candidaturas os promotores de investimentos de proteção civil e gestão integrada de riscos, designadamente municípios, associações de municípios, serviços municipais ou municipalizados, associações humanitárias dos bombeiros voluntários e entidades detentoras de corpos de bombeiros profissionais. As candidaturas decorrem em regime faseado através de 15 momentos, tendo a primeira fase como data limite o dia 30 de outubro. Realiza-se a cerimónia de assinatura dos compromissos de financiamento para meios de combate a incêndios rurais e florestais, que terá lugar no próximo dia 16 de outubro, pelas 15 horas, no auditório da Comissão de Coordenação e Desenvolvimento Regional do Alentejo, em Évora. A iniciativa assinala um importante investimento apoiado pelo Alentejo 2030, destinado ao reforço da capacidade operacional dos agentes de proteção civil da região, nomeadamente associações humanitárias de bombeiros e dos serviços municipais de proteção civil, contribuindo para uma maior preparação e resposta aos riscos associados aos incêndios rurais e às alterações climáticas. O programa inclui a apresentação do investimento regional, uma mesa redonda subordinada ao tema Construir um Alentejo mais resiliente, cooperação territorial, proteção civil e gestão do risco, a assinatura simbólica dos compromissos de financiamento e intervenções institucionais de representantes da CCDR Alentejo, da Autoridade Nacional de Emergência e Proteção Civil e também do Governo. O município de Vila Viçosa adquiriu um novo veículo elétrico e uma unidade de lavagem de contentores, equipamentos fundamentais para a melhoria dos serviços de recolha de resíduos no concelho. Estes novos meios operacionais vão permitir iniciar a recolha seletiva porta a porta de biorresíduos, que numa primeira fase se dirige ao setor da restauração e hotelaria e aos grandes produtores do concelho, como escolas, lares e casas de repouso. Com estes novos equipamentos será assegurada mobilidade sustentável, recolha diária com emissões zero de CO2 através do novo veículo elétrico e ainda também na higiene e na qualidade, troca contínua de contentores devidamente higienizados e lavados no ecocentro. A presente aquisição integra o projeto de melhoria das infraestruturas e dos equipamentos do ecocentro municipal para a recolha de biorresíduos, cofinanciado pelo Programa Alentejo 2030. A ANA Aeroportos de Portugal vai investir 3 milhões de euros no Terminal Civil de Beja entre este ano e 2028. Este valor integra um total de 687 milhões de euros que a ANA prevê aplicar nos 10 aeroportos que gera durante esse triênio, com um aumento progressivo dos montantes, ou seja, 165 milhões em 2026, 215 milhões em 2027 e 307 milhões em 2028. O valor destinado da Beja surge no momento em que a infraestrutura tem vindo a reforçar a sua utilização, nomeadamente através de operações de passageiros, carga e voos de caráter sazonal. E, finalmente, digo-lhe que a Câmara Municipal de Vidigueira, em parceria com a Junta de Freguesia de Vila de Frades e com o apoio da Associação de Atletismo de Beja, vai organizar no próximo dia 1 de dezembro, pelas 10 horas, o Trilho do Vinho de Talha. Trata-se da 7ª edição da subida da Ermida de Santo António. Os percursos competitivos são os seguintes: trail de sprint 20 km e mini trail de 10 km, caminhada de 5 ou caminhada de 10 km. Trata-se de um percurso com uma dificuldade média alta, embrenhado na natureza, numa paisagem com beleza ímpar pelas vinhas olivais e montado da pitoresca freguesia de Vila de Frades, com passagem pelo alto da Ermida de Santo António, onde pode desfrutar de vistas magníficas sobre a paisagem alentejana, pelas ruínas romanas de São Cucufate e por algumas afamadas adegas. No final, os participantes poderão degustar a gastronomia tradicional nos vários restaurantes locais e saborear o afamado vinho de Talha nas várias adegas típicas, ou então inscrever-se no almoço convívio. As inscrições estão a decorrer na plataforma acorrer.pt até ao próximo dia 25 de novembro.
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2: Meus ouvintes, fala-vos o Sargento-Chefe Hugo Chaveiro da Sala de Situação do Comando Territorial da Guarda Nacional Republicana em Évora para vos informar acerca da atividade operacional desenvolvida no dia 6 de outubro de 2026. Na área de responsabilidade deste comando, ocorreram 6 acidentes de viação, sendo 2 colisões, 2 despistes e 2 atropelamentos, dos quais temos a lamentar uma vítima mortal e 2 feridos leves. No âmbito da criminalidade foram registadas 8 ocorrências, sendo 7 crimes contra as pessoas e 1 crime contra a vida e a sociedade. No âmbito contorno nacional, registámos 88 infrações relativas à legislação rodoviária, 2 infrações relativas à legislação policial e 2 infrações relativas à legislação ambiental. Mantemos as operações direcionadas à prevenção da floresta e da vida selvagem, Operação Censos Sénior 2026, Operação para a necessidade de adoção de comportamentos de autoproteção no seio escolar, Operação de prevenção de furtos, tráfico e vicinção de veículos automóveis, Operação de fiscalização de trânsito, coincidência, condução fazendo uso de telemóvel e Operação Prevenção de Desaparecimentos. Por hoje é tudo. A Sala de Situação do Comando Territorial de Évora, estante efetivo desta unidade, desejo a todos vós um ótimo dia.
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9: E já que estou de regresso, quando passam 13 minutos das 13, uma vez mais, boa tarde a todos aqueles que sintonizam hoje 99.0 FM da Voz de Reguengos, tanto através do FM, como também através da emissão, através da internet, em vozderreguengos.pt. Ora, sejam todos muito bem-vindos à Hora do Artista.
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9: Hoje temos como nosso convidado o cantor Daniel Fernandes, da editora Espacial. Ora, se antigamente, quando surgia uma dúvida, perguntávamos a alguém, procurávamos numa enciclopédia ou tentávamos descobrir a resposta por nós próprios, hoje parece existir uma nova solução para quase tudo, ou seja, a IA, que é como quem diz, a inteligência artificial. É precisamente a partir desta realidade, cada vez mais presente no nosso dia-a-dia, que nasce A IA Vai Ajudar. É o novo single de Daniel Fernandes, que com humor e uma abordagem descontraída, é uma canção que transforma um dos temas mais falados da atualidade numa divertida história musical. Já vamos ouvir essa nova canção, aliás já tivemos a oportunidade de a escutar hoje aqui na Voz de Reguengos, de manhã. Vamos ouvi-la de novo dentro de alguns instantes, mas para já vamos recordar um outro single anterior do artista, chama-se Tu És Uma Bomba, uma canção que foi lançada há mais ou menos 8 meses e que hoje aqui recuperamos em início de hora.

0: Aí vai ajudar o novo single de Daniel Fernandes, o nosso convidado de hoje, aqui na hora dedicada aos nossos artistas. Hoje vamos até ao norte do país, concretamente a Vila Nova de Gaia. É lá que temos o Daniel. Olá, Daniel Fernandes, muito boa tarde.
1: Boa tarde, João. Boa tarde a todos nós. A escutar, muito boa tarde a todos vocês, esperemos que estejam todos bem, não é? Exatamente.
0: Esperemos que aí pela zona do Porto, neste caso Vila Nova de Gaia, também esteja tudo ótimo, porque há felizmente sim, uma tarde que ora nos dá sol, ora nos dá nuvens, mas de facto está mesmo tudo bem. E como eu ia dizer, seja bem-vindo uma vez mais à nossa emissão, agora para também aqui divulgar este novo tema, que na realidade é aquilo que se vai passando hoje em dia. Quando se tem alguma pergunta ou quando precisamos de ajuda, recorremos todos à IA, não é? Parece que está mesmo na moda.
1: Parece que sim, parece que a IA virou moda. Qualquer dúvida, vamos perguntar à IA, não é?
0: Já agora, permita-me a questão, a IA ajudou a compor a letra ou não?
1: Não. A IA apenas surgiu uma ideia.
0: Deu título.
1: Exatamente, surgiu uma ideia porque a minha esposa é professora. É professora e os alunos constantemente apresentam trabalhos feitos pela IA. E ela andava aí um bocado revoltada, chegava a casa um bocado chateada que os alunos apresentavam os trabalhos feitos pela IA. E que aquilo soava tudo igual, porque realmente a IA só dá resultados porque foi alguém que os deu, não é? Para lá, pronto. E os resultados, então, eram todos eles muito parecidos. E pronto, eu lá pensei, todas as músicas, a bem dizer que eu tenho lançado ultimamente, são músicas da minha autoria, e tenho sido sempre a escrever, achei que isto poderia ser, e mesmo um tema tão atual, pensei, olha, isto aqui daria uma boa música. Daria uma boa música, então, caneta e papel, e lá comecei a escrever, a IA vai ajudar.
0: Portanto, julgou que, sendo um tema atual, poderia entrar muito bem no ouvido das pessoas, não é?
1: Exatamente.
0: Já agora, qual é a sua opinião sobre a inteligência artificial?
1: Ora, a minha opinião é, ela sendo bem usada, é uma boa ajuda, no dia-a-dia. Sendo abusiva, pode ser complicado.
0: Pois, quando se avança demais, não é?
1: Por vezes pode... Tem coisas boas, tem coisas muito boas, ajuda bastante, como diz a música, até para cozinhar, se estamos com dúvidas para cozinhar, vamos perguntar à IA, a IA ajuda, não é?
0: Exatamente.
1: Se não sabemos onde ir, a IA ajuda a decidir. A aplicação tem sempre uma solução, mas nem sempre é solução para tudo, não é? Se não colocarmos a nossa inteligência humana a funcionar, mais dia menos dia, a nossa inteligência humana vai deixar de ser aquilo que é hoje em dia. Vai cada vez ficar mais preguiçosa.
0: Pois bem, esta é uma canção com o selo da Espacial, não é? Uma editora.
1: Exatamente, para quem manda um grande abraço, principalmente para a Paula, que foi ela que agendou
0: esta entrevista, não é?
1: Exatamente.
0: A grande Paula, que está sempre por detrás das entrevistas que acontecem nas rádios e tudo o que são artistas da Espacial. Já agora está com a Espacial há quanto tempo?
1: Desde 2021.
0: Portanto, digamos que ainda é um...
1: Quando decidi roubar a franga ao vizinho.
0: Exatamente. E aliás, todos os outros singles que se seguiram, inclusive é aquele que há pouco estávamos a ouvir, Tu És Uma Bomba, também já foi gravado pela Espacial, não é?
1: Sim, exatamente. Depois, anteriormente, o Se Nascesse Rico... Ai, Jesus, a coisa dela, que era igual à minha. São músicas alegres, são coisas divertidas.
0: Que é aquilo que, neste momento, as pessoas também precisam e querem ouvir nas festas, não é?
1: Exatamente, ser tristeza está o mundo, por isso, haja boa música e música divertida para levar um bocadinho de alegria aos corações das pessoas que tanto precisam, não é?
0: Sem dúvida. Este é um percurso musical que nasce quando? E já agora como também?
1: Ora, eu acho que isto já nasceu comigo. A música acho que já nasceu comigo desde pequeno que gosto de cantar. Inclusive, eu comecei a cantar no coro da igreja, nem sabia ler, não é? Nem sequer sabia ler. E andei sempre ligado muito aos coros da igreja, grupos de cantares, já que estamos a falar numa rádio em Reguengos, grupos de cantares alentianos, que eu já cheguei a frequentar.
0: Mas onde? Aí? Na zona norte?
1: Sim, sim. já há uns anos, já há muitos anos, frequentei um grupo de cantares alentejanos.
0: Mas espera, lá, vamos só aqui fazer um parênteses, porque isto interessa-nos. Então, isso quer dizer que há um grupo de música alentejana aí na Zona Norte?
1: Agora já não há. Já acabou há muitos anos. Mas, na altura, fiz parte desse grupo de cantares, que era tudo com jovens lá da minha vila, que nos juntámos e começámos a praticar grupo de cantares. Tínhamos o alto, tinha aquilo é fantástico. Até porque eu admiro muito a música portuguesa e as nossas tradições portuguesas. E sempre gostei muito do canto alentejano. Foi sempre uma das coisas que me fascinou bastante.
0: Mas é muito interessante, porque um grupo de jovens juntar-se na Zona Norte e começar a cantar aquilo que se canta nesta zona do país não é muito habitual.
1: Não, mas aqui era habitual.
0: Porque provavelmente aí, digo eu, o que se cantaria mais ao nível da juventude seriam os Viras, não é? Não sei, a música
1: sim,
0: que se ouve
1: Rosa
0: aí no
1: Branca,
0: norte.
1: Rosa Branca, sim. Cantávamos muita coisa assim, ainda praticávamos umas coisinhas, ainda chegámos a ir a algumas festas populares, cantar aqui na zona. Por vezes abríamos os espetáculos de uma banda, de um artista, chegámos, mas depois aquilo, pronto, o pessoal começou a casar, a ter outras coisas, a fazer outras coisas da vida e pronto.
0: E depois, deixou o canto alentejano, não é?
1: E acabou. Eu também na altura depois ingressei numa banda, foi quando começou o meu percurso musical mais, na altura, mais profissional, não é? Isso foi em 2007, quando eu ingressei numa banda. E a partir daí, pronto, mas nunca mais voltaram. Mas realmente nós aqui gostamos muito do... Nós aqui em Pedroso, que é onde eu estou, em Zona de Gaia, uma freguesia, nós admiramos muito o canto alentejano.
0: Já me disseram, aquilo que me têm vindo a contar aqui, algumas vozes com quem tenho conversado, é que cada vez mais as vozes do Alentejo se ouvem no Norte, coisa que não acontecia no passado. Quer dizer, sim, exceto com o vosso grupo, não é?
1: Sim.
0: Mas parece que nós agora estamos a chegar um pouco mais para Norte, coisa que não acontecia há uns tempos atrás, não é?
1: Sim, mas é as nossas tradições, as tradições do nosso país, por isso acho que ou é normal, ou devia de ser normal, nós sim, admirarmos aquilo que é nosso, que é as nossas tradições. Eu admito, eu adoro fado, gosto muito de fado, inclusive fui agora recentemente convidado para representar aqui até a freguesia, mas não posso representar, neste caso nem sequer tinha agenda para o poder fazer, e fui convidado. Mas o canto alentejano adoro, inclusive já cheguei a praticar e neste caso a treinar outro tipo de cantos, pronto, um bocadinho mais fugido para aquilo que é o nosso canto atual. mas pronto, eu admiro muito as nossas tradições e quando vou, inclusive sou um artista que sou mais conhecido neste momento, se calhar até nas nossas comunidades do que aqui em Portugal, e quando vou às nossas comunidades portuguesas, é isso que realmente me fascina, é as tradições, porque eu encontro pessoas de várias zonas do país, é aquelas tradições, é cá em cima o vira, exatamente,
0: aliás,
1: as concertinas, depois em baixo o canto e essas coisas. E isso realmente fascina-me bastante as nossas tradições portuguesas.
0: E permita que lhe diga, Daniel, a prova disto mesmo que está a dizer é que quem ouvir com atenção este ritmo que colocou nesta canção vai muito ao encontro daquilo que é a nossa tradição, correto?
1: Exatamente, sim.
0: Isto é basicamente um vira, não é? Ou não?
1: Sim. Isto é
0: um vira que aqui está.
1: Sim.
0: Portanto, lá está, é a prova daquilo que está a dizer. Gosta mesmo daquilo que é nosso, das nossas tradições, não é?
1: Sim, se formos a ver os meus trabalhos, é muito por aí. Por exemplo, tenho o Seu Cozinho, que é um malhão. Pronto, tenho um dos grandes sucessos, se calhar atualmente o maior sucesso da música que eu escrevi até o dia de hoje e que mais sucesso fez foi o Se Nascesse Rico, que acho que ainda continua a fazer um grande sucesso. Inclusive é uma das músicas que eu tenho promovido juntamente com a IA Vai Ajudar e é das músicas que mais isso fica no ouvido das pessoas, nas festas, isso. Formos a ver, é aquela tradição portuguesa. E acho que sim, acho que funciona muito bem. E pronto, eu estou no lance viras, malhões e essas coisas assim, é porque realmente gosto das nossas tradições.
0: Sem dúvida, e estamos cada vez mais a voltar aqui um pouco atrás no tempo, porque eu vejo muitos artistas a gravar estes ritmos que se calhar não eram tão constantemente gravados e que agora voltaram a ser gravados, não é?
1: Sim, exatamente.
0: Nós precisamos também de vez em quando voltar um bocadinho atrás no tempo, não é? Às vezes existe aquela nostalgia, até mesmo de ir buscar canções que já não se ouviam há algum tempo e gravá-las. Não sei se é o seu caso, não sei se já gravou alguma canção de uma outra voz. É tudo originais,
1: já,
0: não é?
1: Sim, já gravei no meu primeiro álbum, no meu primeiro e no meu segundo álbum, gravei tanto, mas que eram temas atuais, que era o Dá-me um Abraço, Miguel Gameiro.
0: Sim.
1: Que gravei no meu primeiro álbum, em 2018, que foi lançado em 2018, e depois lancei uma música que é brasileira, que era o Ela é Toda Perfeitinha.
0: Sim.
1: Que se ouvia muito. Agora, assim, mais antigas, não. E a bem dizer, os temas todos que eu tenho lançado são tudo temas originais e temas feitos no, quase no momento, não é? Toda a música tem o tempo, a produção, a escrita, depois a parte da produção, colocar vozes, a edição e depois só é que passa para as plataformas e chega às rádios e por aí só.
0: Exato.
1: Demora-se o tempo para termos ideia. Isto foi uma música que começou a ser trabalhada mais ou menos em abril. Abril,
0: pois.
1: Maio, e só foi apresentada,
0: é?
1: Em setembro, exatamente.
0: Sim, exatamente.
1: Só foi apresentada em setembro. Eu possivelmente estou agora a trabalhar em músicas que se calhar só vão ser apresentadas, ou se vamos ver assim, será este ano, ou então no início do próximo ano. Mas tem todo o seu tempo. Mas são tudo temas originais, com quem eu produzo, neste momento estou a produzir com o Luís Marante.
0: Eu ia perguntar isso mesmo, roubou-me a pergunta, porque eu ia perguntar-lhe, já sei que as letras são suas, mas ia perguntar-lhe realmente com que produtor é que estava a trabalhar.
1: Sim, neste momento estou a trabalhar com o Luís Marante, que é o Luís, que é de Santa Maria, o filho do tão conhecido Marante.
0: Sim.
1: Uma grande voz, uma pessoa excelente, bons amigos. E pronto, desde 2018, quando gravei a música Saudade, na altura, com ele, a partir daí tivemos sempre a trabalhar. Pronto.
0: Portanto, ao longo de todos estes anos, quantos álbuns é que tem gravado?
1: Ora, eu neste momento tenho três.
0: Três.
1: Tenho Para Ti Sempre Cantarei, que é o meu primeiro álbum. Depois foi o Tu Vais Ficar Louco e depois gravei o Ela Quer Uma Solda na Panela, que é um álbum excelente, excelente. É cada música,
0: mas
1: são,
0: olha,
1: músicas super divertidas, super divertidas, onde incluo realmente isso que eu estava a dizer, o tema Rouba a Frango ao Vizinho, Ela Quer Que Lhe Corte o Mato, Seu Cozinho. Roubar para comer não é pecado, mas é preciso ter cuidado que dá prisão. Vejam lá naquilo que se metem. Realmente.
0: Ô Daniel, eu tenho que te perguntar onde é que se inspira para os títulos das canções e dos álbuns, porque de facto temos aqui muita originalidade junta, não é?
1: É, sim, tem muita originalidade. Coisas dia a dia, às vezes ideias, por vezes até falar com um amigo, numa conversa, em casa, pronto, surge aquela ideia, olha isto aqui, se calhar dá um título para uma música. E depois é colocá-la na linha de produção, que é mesmo assim, e na originalidade, e começar a escrever.
0: Claro. E o público tem aderido? Qual é o feedback que tem recebido do seu público ao longo destes anos?
1: Sim, o feedback é bastante positivo. Um projeto em crescimento. Mas sim, o público gosta das músicas e acredito que o projeto irá continuar a crescer, porque realmente as músicas são divertidas, são todas elas divertidas e todas elas com muita energia. Todas elas com muita energia. E depois o Daniel, em cima do palco, é o que é, não é? É um poço de energia.
0: E
1: já fiquei um convite aí para as comissões de festas aí.
0: Do Alentejo, não é?
1: Do Alentejo, exatamente.
0: Ainda não teve a oportunidade de atuar no Alentejo?
1: Não tive a oportunidade de atuar no Alentejo, mas gostava muito, até porque há uns anos atrás cheguei a fazer espetáculos no Alentejo, na altura com uma banda, quando era vocalista de uma banda, e gostei muito, muito, muito do povo alentejano, um povo que nos abria assim as portas e de braços abertos.
0: Já agora, por isso, não sei se lhe posso perguntar qual era a banda?
1: Sim, sem problema nenhum, Banda Neia.
0: Banda, não percebi.
1: Banda Neia.
0: Neia.
1: Sim.
0: Muito bem, não sei se...
1: Também alguns... é aqui da zona, não sei, pronto, se algum ouvinte associar, pronto, já sabe.
0: Era isso que eu ia dizer, não sei se alguém se recorda, mas eu não estou a ver, mas provavelmente alguém poderá lembrar-se dessa mesma banda. Mas eu ia dizer, portanto, que temos aqui um projeto ainda em crescimento, com alguma responsabilidade acrescida, visto que tem um selo por trás de qualidade, não é?
1: Sim. Estamos a falar na maior e melhor editora a nível nacional.
0: Do país, não é? Sim.
1: Sim, exatamente.
0: E, portanto, o que é que pretende no futuro? Vamos ter mais álbuns ainda em formato físico? Mantemo-nos nesta moda do digital apenas de gravar canções e elas ficarem online? O que é que vai ser? O que é que está a pensar fazer?
1: É assim, João... Uma pessoa nunca pode dizer que não vai gravar um novo álbum, porque hoje em dia ainda me continuam a pedir álbuns. Ainda hoje em dia me costumam pedir o CD físico. Sim. Apesar de cada vez haver menos aparelhos para ouvir.
0: Toda a gente diz isso,
1: disco,
0: não é?
1: Não é? Exatamente. Mas é sempre aquele cartão de visita. As pessoas gostam de ficar, gostam de chegar a um espetáculo e dizer: ah, eu tens um CD? Eu tenho, pronto. Por isso não posso dizer que não irei, até porque, pronto, o meu próximo ano faço 10 anos de carreira e Sim. se calhar até será uma das coisas a pensar. Mas pronto, neste momento podemos trabalhar os singles e acho que até... É uma boa forma de trabalhar as músicas, porque, por norma, um álbum, hoje em dia, é bom numa condição. Juntamos X músicas, vamos apresentando, eu pelo menos penso assim, não sei se meus colegas pensam igual, poderemos ter ideias diferentes. Mas vamos juntando as músicas, chega um ponto, temos músicas, a bem dizer, para completar um álbum, metemos mais uma ou outra e está um álbum completo, exatamente. Sim.
0: Mas realmente é algo que temos aqui conversado muito com outros artistas, em que referíamos que, de facto, o que habitualmente acontecia no passado era um artista lançar um álbum completo, mas depois o público acabava por nem sequer conhecer muitas dessas faixas que lá estavam incluídas.
1: Exatamente,
0: não é?
1: Sim. Sim, exatamente. Imaginem, vamos imaginar, lancei o Ai Jesus, músicas fora de um álbum. Foi o Ai Jesus, foi o Se Nascesse Rico, que é como está a dizer, ali em pé de igualdade com a música Saudade, são duas músicas que tiveram uma aceitação muito boa. Mas que eu não promovia o Se Nascesse Rico e promovia o A IA Vai Ajudar, ou não estou aqui a dizer que esta ou aquela é melhor do que outra, ou tu és uma bomba. Por norma, nós apresentamos sempre duas ou três músicas em promoção. E muitas das músicas ficam esquecidas. Ficam claro. Esquecidas no álbum, é normal. Não dá, por vezes, para promover todas, porque se vamos a promover todas, não chegamos a um ponto que não promovemos nada.
0: Claro.
1: Exatamente. E sim, por vezes matava-se um single, um ou dois singles assim.
0: Muito bem. Daniel, como é que foi o verão 2026 em termos de espetáculos?
1: Foi bastante positivo. Bastante positivo, obviamente que nós artistas queremos sempre cada vez mais e mais e mais, mas eu quando entrei para o mundo da música foi, eu prefiro dar passos firmes e bem assentes, e crescendo com o tempo, há de chegar à altura em que, pronto, que é de chegar a um patamar que tanto anseio, não é? Apesar que falo muitas vezes isso aqui em casa com a minha esposa e com os meus filhos, apesar de pequenos já compreendem bem. Eu há 10 anos atrás não pensava ter chegado onde cheguei hoje, não pensava nem sequer ter músicas originais minhas, não pensava sequer um dia vou cruzar o mundo a cantar as minhas canções, e já fiz isso tudo ao longo destes anos. Já tive o privilégio de estar na Austrália, na América, em muitas das nossas comunidades portuguesas aqui na Europa.
0: E em novembro vai até à Suíça, já sei, não é?
1: Sim, sim, em novembro vou estar na Suíça, vou ter agora um espetáculo agora aqui no mês de outubro, também aqui em Vila Nova de Gaia, ou não, temos dois aqui no mês de outubro, e depois vou acabar o ano na América, na Flórida.
0: Muito bem, portanto a coisa está a compor-se, não é?
1: Sim, está-se a compor, exatamente.
0: Ou seja, ainda voltando aqui aos espetáculos de verão, a sua área de atuação será de Coimbra para cima?
1: Sim, exatamente, sim.
0: Para o Sul, no Alentejo já sabemos que não tem atuado, mas, portanto, é mais a Zona Norte onde faz os seus espetáculos, não é?
1: Sim. Mas em 2027 estou confiante que vou ao Alentejo. Pelo menos, se alguém estiver aí a ouvir, que dê uma oportunidade a Daniel Fernandes de mostrar o seu talento e o seu trabalho.
0: Quem sabe, fica essa chamada de atenção para quem já está a pensar fazer e organizar festa para 2027.
1: Exatamente. Sim.
0: O Daniel não vive só da música?
1: Não, só trabalho com música neste momento.
0: Só trabalha com música?
1: Sim.
0: Muito bem.
1: Sim. Portanto, isto foi um projeto que eu tive mesmo que agarrar. Eu na altura tinha outro trabalho, só que não conseguia conciliar, passava demasiado tempo e continuo a passar nas nossas comunidades portuguesas e pronto.
0: Mas isso...
1: Na altura o meu patrão não achava muita piada e eu andava constantemente a faltar.
0: Isso obriga-me aqui a uma outra questão, que é um artista que ainda não é, digamos, muito, muito conhecido, não é? Obrigatoriamente tem que ter trabalho todos os meses, não é? Isso é possível?
1: Sim, vou tendo trabalho, se não é cá em Portugal, nas comunidades.
0: O que é muito bom.
1: Sim, exatamente.
0: Porque há muitos colegas seus que aqui me têm dito que não é possível, não é? Isso tem a ver com o quê? Tem a ver com promoção, tem a ver com a editora que tem por trás?
1: Olha, eu acho que uma das coisas é o trabalho que é feito por trás, especialmente tanto da parte da editora como a parte do artista. Hoje em dia temos ferramentas fantásticas, que é as redes sociais.
0: Pois, também.
1: Temos ferramentas fantásticas. E assim, é perder tempo, se estiver sentado no sofá da televisão, ou a fazer outras coisas, as coisas não vão cair do céu. Não vão cair do céu. E é um trabalho que eu tenho feito muito.
0: Portanto, é preciso pesquisar, contactar, não é?
1: Exatamente. Eu fui à Austrália, eu não conhecia ninguém na Austrália, e já lá fui duas vezes. Inclusive fiz a primeira tour o ano passado, foi fantástico, as pessoas adoraram. Saí de lá logo com já com um mês minimamente reservado para lá ir, que era, foi no mês de maio, onde fui agora, este mês de maio de 2026. Estive lá 3 semanas numa tour em que corri diversas zonas de Austrália. Estive em Brisbane, estive em Melbourne, estive em Sydney, estive em Wollongong, na Costa do Sul, que é muito bom, e já haverá qualquer coisa programada para, não para o próximo ano, mas
0: não são, irei, não são todos os artistas portugueses que já tiveram essa oportunidade de atuar na Austrália e do outro lado do mundo, não é?
1: Sim, eu posso dizer que já tive essa oportunidade.
0: Claro. Muito bem, Daniel, então estamos agora a desfrutar da IA. O que é que se segue? Porque um homem que escreve certamente já terá na manga o que é que vem por aí a seguir, não é?
1: Sim, ainda há pouco falei sobre isso, não é? Parar é morrer e irei ter muito tempo para descansar quando isso acontecer. Sim, já tenho cartas na manga. Já estou a pensar nas próximas músicas. Inclusive, já estou a pensar na tour 10 anos, que é a tour que vai iniciar já no próximo ano e que terá final e acabará no ano 2028. Já estou a pensar na tour, que será uma tour muito boa e cheia de surpresas. E surpresas muito boas, especialmente a nível musical.
0: Mas aquilo que eu lhe perguntava era o que é que se segue tinha a ver muito com o próximo single. Se já tem nome, que ritmo é que vamos ter, se é que nos pode adiantar já alguma coisa.
1: Sim, o próximo single será muito dentro disto que tem lançado. Entre os Biras, Malhões, será muito por aí. Depois estarei já a trabalhar na tour 2027, onde, por acaso, ainda recentemente apresentei, deixei assim uma brechazinha nas minhas redes sociais. Já agora posso mencionar só as minhas
0: Aliás,
1: redes sociais.
0: Aliás, eu já lá ia perguntar, mas pode dizer.
1: Quem quiser seguir Daniel Fernandes, um tracinho cantor, no Facebook, Ou então daniel.fernandes.oficial no Instagram. Ainda recentemente lancei uma brechazinha do que é que vai ser a Tour 2027, 27-28, em que terá a ver um bocadinho comigo, de como tudo começou. Por isso, já estarei a trabalhar também. Estou a trabalhar em alguns temas, mas também a trabalhar num tema que irá dar o título à Tour 2028, que será lançado no próximo ano, esse mesmo tema, mas que em breve começarei a dar mais novidades sobre ele.
0: Muito bem, portanto, todas as novidades nas redes sociais a qualquer momento, não é?
1: Sim, tenho também a nível de espetáculos, qualquer contacto. Tenho lá os meus contactos, tenho qualquer forma para e maneira para chegar até comigo.
0: Muito bem. Daniel, estamos quase no final da nossa conversa. Uma mensagem aqui aos nossos ouvintes. Certamente a disponibilidade para vir até cá, como já referiu aqui várias vezes, não é? Mas ainda assim, exatamente, aos nossos ouvintes, o que é que há a dizer?
1: Ora, acima de tudo, o que eu tenho a dizer aos nossos ouvintes é: sejam felizes e ouçam música portuguesa. Vamos valorizar o que é novo. O que é novo precisa ser valorizado e pronto. E ouçam também Daniel Fernandes. E continuem a ouvir a rádio Voz de Raguinhos de Monsarrás. E a todos vocês, muito obrigado. E até uma próxima.
0: Muito obrigado, Daniel.
1: Para apresentar o próximo tema.
0: Muito bem, cá estaremos à espera. Cá estaremos à espera disso. Cá estaremos também para passar essa nova canção, que não sei se ainda vai ser em 2026 ou já 2027. Se calhar já mais no início do ano, não?
1: Vamos ver. Depende. Vamos ver. Depende de muita coisa.
0: Depende de muita coisa.
1: Eu queria ver se ainda lançou um tema este ano.
0: Pronto, então, a qualquer momento, as novidades estão aí e nós cá ficaremos à espera delas. Daniel, foi um gosto conversar consigo. Os maiores sucessos é o que desejamos. Obrigado pela sua disponibilidade. E um abraço aí para a Zona Norte.
1: Muito obrigado. Um grande, grande, grande abraço aí para o nosso grande Alentejo. E que sejam até breve.
0: Que assim seja. Um grande abraço.
1: Um grande abraço.
0: Uma ótima tarde, obrigado.
1: Obrigado.
0: Daniel Fernandes, connosco hoje, aqui na emissão da Voz de Reguengos, para divulgar o seu mais recente single, A IA Vai Ajudar. É essa a canção que temos estado também aqui a promover durante estes minutos com o Daniel Fernandes. Antigamente, quando surgia uma dúvida, perguntávamos a alguém, procurávamos numa enciclopédia ou tentávamos descobrir a resposta por nós próprios. Hoje há uma nova solução. A IA vai ajudar. É o novo single do nosso convidado da tarde de hoje.

0: IA vai ajudar no single de Daniel Fernandes, o nosso convidado de hoje. Bom, e daqui a pouco vou dizer quem é a nossa convidada na emissão de Amanhã da Hora do Artista. Entretanto, uma curta pausa. 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
0: Estamos mesmo no final desta hora de emissão. Deixe-me dizer-lhe que amanhã voltamos a ter convidada nesta hora. Vamos conversar com Ana Silvino, cantora, obviamente. Tem também um novo single para nos apresentar, chama-se Deja Vu. Já não vamos ter tempo de o tocar nesta hora de emissão, mas amanhã de manhã vamos fazer questão de o colocar no ar para que possa ouvir essa nova canção da nossa convidada da Hora do Artista de amanhã, quinta-feira, 8 de outubro. Resta-me agradecer a sua companhia ao longo destas duas horas, desde as 14 e até às 16. Relembro que daqui a pouco vamos ter informação regional num simultâneo Rádio Voz de Reguengos, Rádio Elvas. 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
0: Continuação de uma excelente quarta-feira para todos.
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1: Passamos para as notícias na Rádio Alves. A reabilitação do Hospital de Elvas virá a ser reforçada com ampliação da urgência e construção da unidade de admissão de utentes. Prémio atribuído às festas do povo de Campo Maior, integralmente dos campomaiorenses, diz Luís Rosinha. Semana das Sopas Alentejanas, a decorrer até domingo em Vila Viçosa. Adriana Calcanhoto e outros grandes nomes marcam o mês da música em Montemor Novo. São estes os temas que desenvolvemos já de seguida. O Hospital de Santa Luzia e o Centro de Saúde de Elvas têm vindo a ser alvo de um conjunto de intervenções de reabilitação destinadas a melhorar as condições dos edifícios e a qualidade dos serviços prestados aos utentes. Os trabalhos abrangem a reabilitação de ambos os edifícios, nomeadamente a preservação das coberturas e do edificado, bem como medidas destinadas a melhorar a eficiência energética das instalações. Segundo Miguel Lopes, Presidente do Conselho de Administração da Unidade Local de Saúde do Alto Alentejo, que destaca, entre outros aspectos, a requalificação do bloco operatório do hospital. Há muitos anos que as duas infraestruturas necessitavam destas obras de reabilitação.
2: Ambas as infraestruturas do Centro de Saúde de Elvas e do Hospital Santa Luzia de Elvas há muitos anos que careciam de uma obra de recuperação e reabilitação. As intervenções que já foram concluídas e outras que ainda estão em fase de conclusão

0: inclusão incluem a reabilitação dos ambos edifícios, assegurando que as suas coberturas e o seu edificado é preservado e também apostando numa melhoria da sua eficiência energética. A par disso, como sabem, foi feita uma reabilitação do bloco operatório do Hospital de Elvas, que neste momento, em termos de qualidade de cuidados e daquilo que são as condições técnicas, está atualizado ao mais alto nível daquilo que são as novas recomendações, e estamos neste momento também a concluir muitos dos trabalhos de intervenção no Centro de Saúde e no Hospital de Elvas. No Centro de Saúde, obviamente, criando melhores condições para os utentes, mas também para os nossos profissionais, e no Hospital de Elvas estamos a fazer o mesmo caminho, melhorando muito daquilo que é o percurso dos utentes e também das condições para os profissionais.
1: Miguel Lopes revela ainda que estão previstos novos projetos para o Hospital de Santa Luzia, incluindo a ampliação das urgências.
0: Há outros projetos que vão também em breve, assim que obtenhamos o financiamento inicial, como é a ampliação do serviço de urgência do Hospital Santa Luzia de Elvas e também a requalificação e construção de uma nova unidade de admissão de utentes, uma entrada principal para o hospital que não existe atualmente. A par disso, estamos a receber muito equipamento novo que vem substituir muito do existente e outro que é totalmente novo e que vem requalificar, em particular, o Hospital Santa Luzia de Elvas.
1: As intervenções em curso e os projetos previstos representam, segundo o Miguel Lopes, uma aposta na modernização das infraestruturas de saúde de Elvas, abrangendo tanto as condições físicas dos edifícios como os equipamentos e os espaços destinados a utentes e profissionais. As festas do povo de Campo Maior foram distinguidas muito recentemente com o Prémio de Turismo Português, atribuído pela Onda Acero Extremadura no âmbito da 11ª edição dos Prémios Onda Viajera ao Turismo Extremanho. A cerimónia decorreu no Complexo Cultural São Francisco, em Cáceres, e contou com a presença do Presidente da Câmara de Campo Maior, Luís Rosinha, que recebeu a distinção em representação de toda a comunidade campomaiorense. O galardão reconhece as festas do povo como um acontecimento de grande relevância turística, capaz de atrair milhares de visitantes portugueses e espanhóis e de reforçar a ligação entre Campo Maior e a Extremadura espanhola. Em declarações à Rádio Elvas, Luís Rosinha, que destaca o trabalho de todos quando estiveram na organização do evento, sublinha que o prémio pertence, em primeiro lugar, aos campomaiorenses.
2: É um prémio que é integralmente dos campomaiorenses, dos homens e das mulheres campomaiorenses, também, claro, distribuído pela parte da Câmara Municipal, sobretudo por todos os colaboradores que deram um grande empenho de si, mas também sobre a Associação das Festas, porque, efetivamente, os nossos membros da Associação das Festas são verdadeiros voluntários que também quiseram ajudar um evento que decorreu da forma que todos concordam, correu de uma forma ímpar, com muita gente, mas também com muito boa organização. É aquilo que nos tem chegado neste pós-festas. E do lado dos nossos irmãos espanhóis, aquilo que eu também tive a oportunidade de transmitir é que a nossa população com cerca de 8.000 habitantes, 8.500 habitantes, perceber que a Extremadura olha para nós, que os nossos irmãos da Extremadura olham para nós, é sempre um fator de reconhecimento, de orgulho, e mostra bem aquilo que são as nossas festas do povo.
1: Questionado sobre se já se começa a falar em Campo Maior numa próxima edição das Festas do Povo, Luís Rosinha diz que a decisão ficará sempre nas mãos da própria comunidade.
2: Haverá com certeza campomaiorenses que terão todas as opiniões, haverá opiniões de todas as formas. Com certeza que o povo, como fez no ano passado, quando achar que é a hora de elas voltarem a acontecer, eles irão manifestar-se.
1: A última edição das Festas do Povo realizou-se entre 8 e 16 de agosto, após um interregno de 11 anos. A gastronomia tradicional está novamente em destaque na restauração de Vila Viçosa com a realização de mais uma edição da Semana das Sopas Alentejanas. Com a iniciativa, que decorre até domingo nos diversos restaurantes aderentes do concelho, revela o vice-presidente da Câmara, Tiago Salgueiro, a autarquia pretende valorizar o património gastronómico local e proporcionar aos visitantes a oportunidade de conciliar a gastronomia tradicional com o património histórico e monumental de Vila Viçosa.
3: A ideia aqui é, mais uma vez, valorizar o nosso património gastronómico. Felizmente temos tido também um número crescente de restaurantes aderentes e, conforme referi também noutras ocasiões, eu penso que a grande mais-valia, o grande atrativo de Vila Viçosa tem precisamente a ver com o facto de nós termos aqui realmente o património edificado e um conjunto monumental de referência a nível internacional, pois podemos conjugar aqui a vertente gastronómica, que é bastante relevante, e portanto eu penso que as pessoas querem sempre conjugar no fundo essas duas vertentes, e Vila Viçosa também se coloca num patamar de excelência relativamente a essa questão. E portanto vamos ter aqui um conjunto muito significativo de restaurantes aderentes que vão, ao longo desta semana, no fundo mostrar aquilo que melhor sabem fazer e destacam-se efetivamente aqui nos nossos restaurantes da Sorda, sopa de tomate, feijão com mugango, e portanto há aqui realmente uma forma de podermos divulgar o nosso património gastronómico da melhor forma.
1: A edição deste ano da Semana das Sopas Alentejanas conta com 12 restaurantes aderentes, número que o segundo Tiago Salgueiro tem vindo a crescer e a estabilizar ao longo das várias edições da iniciativa.
3: Sim, a crescer e a estabilizar. Eu penso que é essa a principal novidade. Temos também depois aqui alguns novos projetos que já iniciaram a atividade aqui precisamente em Viçosa. Também se destacam realmente as participações a nível do Conselho, nomeadamente em Becatel. E, portanto, a nossa ideia é sempre integrar todos e promover também, de facto, o nosso território desta maneira, chamando também a atenção para a riqueza que nós temos, e acho que isso também é absolutamente fundamental. Nós temos uma grande diversidade do ponto de vista da gastronomia de norte a sul de Portugal, e se nós pudermos destacar aqui, como é o caso de Vila Viçosa, as sopas alentejanas que marcam realmente também aquilo que é o nosso dia-a-dia, e já relativamente ao passado também profundaram refeições muito à base de pão, que constituíam realmente a base da alimentação para a maior parte das pessoas que aqui residiam. E, portanto, o que queremos valorizar é precisamente isso, essa identidade muito característica aqui de Vila Viçosa, e chamando também a atenção para aquilo que são os produtos tradicionais.
1: Ao longo da semana, os restaurantes participantes apresentam diferentes interpretações das sopas alentejanas, convidando residentes e visitantes a conhecerem ou a redescobrirem uma gastronomia marcada pela simplicidade dos ingredientes, pelos produtos tradicionais e pela ligação à história e à identidade local. Montemor Novo vive ao ritmo da música durante este mês de outubro, com uma programação que reúne mais de 20 iniciativas, entre concertos, espetáculos, encontros e outras propostas culturais. Com iniciativas a decorrer neste âmbito do mês da música em diferentes espaços da cidade e nas freguesias do concelho, a música assume o maior peso do programa, mas há também espaço para outras áreas artísticas, como refere o presidente da Câmara de Montemor Novo, Carlos Pensa.
4: O mês da música não é só música, como é sabido, temos até um espetáculo de dança, por exemplo, mas, de facto, a música é aquilo que tem o maior peso, digamos assim, e daí também esta designação de mês da música. O objetivo é sempre que pudermos, ir a outros espaços na cidade e nas freguesias, naturalmente. Portanto, procurar ter aqui uma programação que possa estender-se. Há, naturalmente, algumas dificuldades, sobretudo quando são nomes de maior relevância, uma vez que exigem condições técnicas que nem sempre é possível levar a freguesias rurais, mas a ideia é que o programa se possa estender para outros locais na cidade e até nas freguesias.
1: Entre os grandes destaques desta edição do Mês da Música está Adriana Calcanhoto, que sobe ao palco do Cineteatro Curvo Semedo no dia 24, num concerto que o Presidente da Câmara de Montemor Novo considera uma oportunidade especial.
4: A Adriana tem um nome internacional marcado, grande importância e qualidade. Tivemos a possibilidade de que ela venha até Montemor a preços muito, a custos muito baixos. Isso foi possível conseguir e, portanto, vamos ter aqui um grande concerto da Adriana Calcanhoto no Cineteatro Curso Semedo. É um prazer poder receber aqui a Adriana Calcanhoto. Mas, apesar de termos este nome grande da música brasileira e internacional, eu gostaria de dizer que temos aqui outros nomes de grande importância também. Se me permite destacar, por exemplo, o Mário Lajinha, que é um dos grandes nomes da música portuguesa, o Adolfo Xúria Caníbal, o Vitor Rua, o Nuno Rebelo, são alguns dos nomes, dos grandes nomes da música portuguesa, que vão passar pelo Mês da Música.
1: Mês da Música a decorrer até o final de outubro em diferentes espaços do concelho de Montemor Novo. A previsão do estado do tempo, contamos com céu geralmente muito nublado, aguaceiros em geral fracos e dispersos, vento fraco a moderado. Elvas e Campo Maior contam com mínima de 14, máxima a chegar aos 24 graus, Porto Alegre mínima de 13, máxima de 22, Évora mínima de 15, máxima de 25, Beja conta com mínima de 14, máxima a chegar também aos 25 graus.
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7: Mais uma vez, muito boa tarde. Os serviços municipais de Reguengos de Monsaraz realizaram trabalhos de manutenção dos algerozes e reforçaram a impermeabilização nas coberturas da Unidade de Saúde Familiar de Reguengos de Monsaraz. O objetivo é que o edifício esteja mais preparado para a época de chuvas e garanta a profissionais de saúde e utentes uma melhor qualidade de vivência do espaço. Segundo a autarquia, os investimentos nos edifícios municipais continuarão a ser uma das prioridades, cumprindo o seu planeamento de infraestruturação e também manutenção do edificado municipal. No passado sábado, o Salão Nobre dos Espaços do Conselho acolheu a apresentação da Academia 360 aos clubes e associações do Conselho. A sessão contou com as intervenções do vice-presidente da Câmara Municipal, Francisco Grilo, e do coordenador da iniciativa, Hélder Santos. O projeto Academia de Formação Desportiva 360 tem como principal objetivo o desenvolvimento global e integrado dos jovens atletas da formação de todas as modalidades desportivas e culturais desenvolvidas no Conselho. O projeto acrescenta 6 áreas complementares ao trabalho e à organização dos clubes e associações reguenguenses e projeta nos atletas um olhar de 360 graus, complementando todas as áreas do seu desenvolvimento desportivo e humano. Uma mulher de 64 anos morreu ontem na sequência de um atropelamento por um caminhão na Estrada Nacional 4, junto à Zona Industrial de Arcos, no Conselho de Estremoz. O alerta para o acidente foi dado às 15 horas e 58 minutos, tendo a mulher sido transportada em estado grave para o Serviço de Urgência Básica do Centro de Saúde de Estremoz, onde acabou por falecer. No local, segundo o Comando Subregional, estiveram 6 operacionais, apoiados por 3 viaturas dos bombeiros de Estremoz, do INEM e também da GNR, apoiados por 3 veículos, incluindo uma ambulância do suporte imediato de vida de Estremoz. E a performance e instalação Olvidar, na Aldeia da Luz, criada por Ana Luena e José Miguel Soares, estreia no sábado às 19 horas, numa parceria com a EDIA Museu da Luz. Depois de vários meses de criação na aldeia, a Olvidar abre agora as portas à comunidade e a todos os visitantes. A partir das 16 horas, os habitantes da aldeia e todos os visitantes são convidados para uma casa aberta, seguindo-se às 19h, a apresentação da performance e instalação no pátio da casa. Criado pela Malvada, em parceria com a EDIA Museu da Luz, Olvidar é um projeto participativo que toma como ponto de partida uma

0: palavra hoje pouco usada, quase esquecida, para pensar o esquecimento como possibilidade de criar novas narrativas. O programa regional Alentejo 2030 tem aberto o aviso de concurso Meios Materiais para a Proteção Civil e a Gestão Integrada de Riscos. O mesmo é destinado a apoiar investimentos que contribuam para o reforço da resiliência territorial e para a melhoria da capacidade de resposta a fenómenos extremos associados às alterações climáticas. O aviso dispõe de uma dotação indicativa de 3.581.000 euros, cofinanciada pelo Fundo Europeu de Desenvolvimento Regional, com uma taxa máxima de apoio de 85%. São abrangidas por este aviso operações relacionadas com investimentos em infraestruturas, meios e sistemas de prevenção, apoio à decisão e combate a incêndios rurais, elaboração de planos de prevenção e gestão de riscos ou ainda sistemas de monitorização, planeamento e alerta de proteção civil e gestão integrada de riscos. Podem apresentar candidaturas os promotores de investimentos de proteção civil e gestão integrada de riscos, designadamente municípios, associações de municípios, serviços municipais ou municipalizados, associações humanitárias dos bombeiros voluntários e entidades detentoras de corpos de bombeiros profissionais. As candidaturas decorrem em regime faseado através de 15 momentos, tendo a primeira fase como data limite o dia 30 de outubro. Realiza-se a cerimónia de assinatura dos compromissos de financiamento para meios de combate a incêndios rurais e florestais, que terá lugar no próximo dia 16 de outubro, pelas 15 horas, no auditório da Comissão de Coordenação e Desenvolvimento Regional do Alentejo, em Évora. A iniciativa assinala um importante investimento apoiado pelo Alentejo 2030, destinado ao reforço da capacidade operacional dos agentes de proteção civil da região, nomeadamente associações humanitárias de bombeiros e dos serviços municipais de proteção civil, contribuindo para uma maior preparação e resposta aos riscos associados aos incêndios rurais e às alterações climáticas. O programa inclui a apresentação do investimento regional, uma mesa redonda subordinada ao tema Construir um Alentejo mais resiliente, cooperação territorial, proteção civil e gestão do risco, a assinatura simbólica dos compromissos de financiamento e intervenções institucionais de representantes da CCDR Alentejo, da Autoridade Nacional de Emergência e Proteção Civil e também do Governo. O município de Vila Viçosa adquiriu um novo veículo elétrico e uma unidade de lavagem de contentores, equipamentos fundamentais para a melhoria dos serviços de recolha de resíduos no concelho. Estes novos meios operacionais vão permitir iniciar a recolha seletiva porta a porta de biorresíduos, que numa primeira fase se dirige ao setor da restauração e hotelaria e aos grandes produtores do concelho, como escolas, lares e casas de repouso. Com estes novos equipamentos será assegurada mobilidade sustentável, recolha diária com emissões zero de CO2 através do novo veículo elétrico e ainda também na higiene e na qualidade, troca contínua de contentores devidamente higienizados e lavados no ecocentro. A presente aquisição integra o projeto de melhoria das infraestruturas e dos equipamentos do ecocentro municipal para a recolha de biorresíduos, cofinanciado pelo Programa Alentejo 2030. A ANA Aeroportos de Portugal vai investir 3 milhões de euros no Terminal Civil de Beja entre este ano e 2028. Este valor integra um total de 687 milhões de euros que a ANA prevê aplicar nos 10 aeroportos que gera durante esse triênio, com um aumento progressivo dos montantes, ou seja, 165 milhões em 2026, 215 milhões em 2027 e 307 milhões em 2028. O valor deste destinado a Beja surge no momento em que a infraestrutura tem vindo a reforçar a sua utilização, nomeadamente através de operações de passageiros, carga e voos de caráter sazonal. E finalmente, digo-lhe que a Câmara Municipal de Vidigueira, em parceria com a Junta de Freguesia de Vila de Frades e com o apoio da Associação de Atletismo de Beja, vai organizar no próximo dia 1 de dezembro, pelas 10 horas, o Trilho do Vinho de Talha. Trata-se da 7ª edição da subida da Ermida de Santo António. Os percursos competitivos são os seguintes: trail de sprint 20 km e mini trail de 10 km, caminhada de 5 ou caminhada de 10 km. Trata-se de um percurso com uma dificuldade média-alta, embrenhado na natureza, numa paisagem com beleza ímpar pelas vinhas olivais e montado da pitoresca freguesia de Vila de Frades. Com passagem pelo alto da Ermida de Santo António, onde pode desfrutar de vistas magníficas sobre a paisagem alentejana, pelas ruínas romanas de São Cucufate e por algumas afamadas adegas. No final, os participantes poderão degustar a gastronomia tradicional nos vários restaurantes locais e saborear o afamado vinho de talha nas várias adegas típicas, ou então inscrever-se no almoço convívio. As inscrições estão a decorrer na plataforma acorrer.pt até ao próximo dia 25 de novembro.
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0: Projeto Baile da Pinha, que está a transformar a investigação feita em Reguengos de Monsaraz, Castro Verde e Évora num espetáculo vivo, e a criação não se faz à porta fechada. Os artistas Mestre André e Natércia Lameiro convidam toda a comunidade a juntar-se ao processo. Se tem histórias do Baile da Pinha, gosta Augusto pela dança ou simplesmente vontade de participar, este momento pode ser seu. A apresentação final de cada município nascerá desta construção coletiva. Os encontros acontecem entre 13 e 18 de outubro no espaço da Associação Palco dos Sonhos, na Rua São João Deus 35, em Reguengos de Monsaraz.
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2: No próximo sábado, a partir das 21 horas e 30 minutos, há para ouvir sopros e guitarradas ao vivo. Como sabe, é o mais recente trabalho de Cajó Soares, que vai estar em Vila Viçosa, concretamente no Cineteatro Forbella Espanca da localidade, acompanhado por Gustavo e Sofia Cardoso e pelos músicos Pipo Núcio na guitarra portuguesa, Gustavo na viola e na voz e Gonçalo Cercas no baixo. A entrada é gratuita. Os bilhetes podem ser adquiridos em vilaviçosa.bol.pt ou no posto de turismo de Vila Viçosa. Portanto, o reguenguense Cajó Soares a atuar em Vila Viçosa no próximo sábado a partir das 21h30 para apresentar o seu mais recente trabalho.
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0: 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Esta é uma iniciativa que integra a programação Outono Culturarte 2026.
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